0: É 1:17.
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0: São 2 horas e 32 minutos.
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0: São 5 horas.
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0: São 5 horas e 33 minutos.
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0: São 6 horas e 32 minutos.
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0: São 7 horas.
4: 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O presidente da Comunidade Intermunicipal do Alto Minho saudou o trabalho feito em torno da área metropolitana do Minho, agora encabeçado pelos autarcas de Braga e Guimarães, mas considera que todo o processo está ainda numa fase muito embrionária e é ainda muito prematuro para acima do Alto Minho manifestar qualquer parecer relativamente a uma posição de integração. Caminha, prepara o novo ano letivo. O município está a concluir várias intervenções em escolas básicas do concelho. Os trabalhos incluem a remoção do gradeamento degradado no campo de jogos da escola secundária de Val do Âncora, tendo em vista o início da época balnear que está aí mesmo à porta. A Expo Zente vai avançar a obra de saneamento em Vila Chá, foi já consignada a empreitada para a conclusão do intersetor e execução da primeira fase do saneamento básico na freguesia de Vila Chá. A pesca lúdica de bivalves vai estar interdita no Troço Internacional do Rio Minho a partir de 1 de novembro por razões de saúde pública, até à aprovação de um plano de gestão. Num edital publicado pelo Diário da República sobre regras para a pesca do Rio Minho, a temporada 2026-2027, estipula-se que é proibida toda a apanha, captura de berbigão e quaisquer outros bivalves em todo o Troço Internacional por razões de saúde pública. Esta sexta e sábado, Viana vai bater forte, é o centro histórico da cidade que recebe a nona edição do Viana Bate Forte. A iniciativa reúne 15 artistas em três palcos, Praça da República, Praça da Liberdade e Praça da Erva. Todos os concertos são de entrada livre. Entre os nomes de destaque, se refira-se os Santos e Pecadores, Expansive Soul, Agir, Paulo de Carvalho, HF, David Fonseca e Helena D'Água. O festival arranca esta sexta-feira, prolonga-se pela noite dentro com música de vários estilos e propostas para todas as idades. É promovido pela Câmara de Viana do Castelo desde 2016. O Viana Bate Forte pretende dinamizar o centro histórico da cidade, aproximar público diverso e valorizar o património cultural da cidade. Em Vila Praia de Âncora estão a decorrer as festas da Senhora da Bonança. Esta noite a atuação do Jarajup será o centro das atenções. Vai acontecer às 9h30 ali junto do campo do castelo. Entretanto, para sábado o cortejo etnográfico, a chegada das bandas, o festival de folclore e também o fogo de artifício vão fazer parte da programação para o dia de amanhã. Agora concluímos aqui a informação. 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Vamos agora conhecer as previsões do tempo. A meteorologia aponta para que hoje o céu esteja a pouco nublado ou limpo. No entanto, vai aumentar de nubosidade lá para o final do dia com o vento fraco. Há uma pequena descida da temperatura. No mar e na costa ocidental, as ondas são noroeste entre 1 e 1,5 metro de altura e a temperatura da água do mar anda agora entre os 19 e os 20 graus. Às 11h30 da manhã é baixa mar com 70 centímetros e depois às 5h30 da tarde com 3,20 metros temos a praia mar. E à meia-noite menos um quarto voltamos a ter a baixa mar, desta vez com 80 centímetros de altura. Estamos a 41 dias para que seja efetuada a mudança da hora. O sol nasce às 7h15 da manhã e põe-se às 8h10 da tarde. Temos hoje 12 horas e 32 minutos de duração do sol. A lua nasce às 11 da manhã e depois põe-se por volta das 9 horas da noite. Dia 18 é o quarto crescente. Vamos agora saber para a pesca lúdica. Os melhores períodos para hoje são entre as 10h30 e as 11h30 temos uma atividade média, esta coincidente com o nascer da lua, e depois temos uma atividade alta entre as 4 da tarde, entre as 4 e as 5 da tarde. E entre as 8h30 e as 9h30 da noite temos uma atividade média, esta coincidente com o pôr da lua. Quanto às temperaturas para hoje, 35 de máxima, 22 de mínima são as previsões. Aqui para a nossa região, certamente que os 35 vão ficar um bocadinho longe, mas já para amanhã há uma descida acentuada da máxima, 6 graus a menos que no dia de hoje. São estas as previsões do estado do tempo.

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2: São 8 horas.
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4: Em Caminha, o convite é do Confluência para o Festival Bem-Estar Caminha, que se vai realizar no próximo dia 4 de outubro no Parque 25 de Abril, junto ao Rio Coura. Um novo festival que nasce para criar um espaço de encontro, descobertas e partilha em torno do bem-estar e da consciência do desenvolvimento pessoal. Mas o Confluência quer ir mais longe e também é um festival para toda a família, onde adultos e crianças podem encontrar propostas pensadas para viver, desfrutar o dia em conjunto, também no seu próprio ritmo. Compreender para concluir foi o desafio lançado pela Comunidade Educativa de Valença no Seminário de Educação 2026, que reuniu docentes, assistentes operacionais num dia dedicado à partilha, ao conhecimento, às experiências e também às boas práticas de educação inclusiva. Em Esposende, esta segunda-feira, a partir das 9:30 da manhã, vai ser feita a apresentação da primeira edição do Trajar Norte, que, portanto, acontece em Esposende, numa iniciativa que pretende celebrar e valorizar a identidade cultural etnográfica da região norte, através da criação do Trajar do Povo, em finais do século XIX, com o início do século XX, entre os rios Douro e Minho, evidenciando também as influências galegas presentes nesta região. Em Esposende, o Presidente da Câmara e o Comando Territorial de Braga assinaram um protocolo de cooperação que reforça os meios tecnológicos e operacionais da Guarda Nacional Republicana no Conselho. Os protocolos contemplam a implementação de um sistema de videovigilância em pontos estratégicos da cidade e a cedência, a título gratuito e definitivo, de duas viaturas municipais à GNR destinadas ao reforço, patrulhamento e capacidade de intervenção dos militares. A Comunidade Intermunicipal do Alto Minho apresentou o resultado da Cimeira de Paredes Coura, onde 10 representantes dos municípios do Distrito de Viana do Castelo consensualizaram em infraestruturas a considerar o caráter de urgência. A Cimeira do Alto Minho vai propor ao Governo um investimento de 300 milhões de euros para resolver problemas estruturantes de mobilidade na região. A Vila Praia de Âncora fechou em grande a edição 2026 das Festas da Senhora da Bonança. Toda a programação foi cumprida e um banho de multidão nos principais momentos altos da festa. É caso para dizer que Vila Praia de Âncora continua a reunir um número muito significativo de visitantes durante as Festas da Senhora da Bonança. Não ainda foi confirmado, mas tudo leva a crer que a Comissão, na sua grande maioria, vai dar continuidade às festas de Vila Praia de Âncora já no próximo ano. Eu volto para atualizar as notícias dentro de uma hora, no entanto, também nos pode seguir em notícias em radiofifense.pt. Vamos agora conhecer as previsões do tempo. A meteorologia aponta para que hoje o céu esteja a pouco nublado ou limpo. No entanto, vai aumentar de nebulosidade lá para o final do dia com o vento fraco. Há uma pequena descida da temperatura. No mar e na costa ocidental, as ondas são noroeste, entre 1 e 1 metro e meio de altura, e a temperatura da água do mar anda agora entre os 19 e os 20 graus. Às 11h30 da manhã é baixa mar com 70 centímetros e depois às 5h30 da tarde com 3,20 metros temos a praia-mar. E à meia-noite menos um quarto voltamos a ter a baixa mar, desta vez com 80 centímetros de altura. Estamos a 41 dias para que seja efetuada a mudança da hora. O sol nasce às 7h15 da manhã e põe-se às 8h10 da tarde. Temos hoje 12 horas e 32 minutos de duração do sol. A lua nasce às 11 da manhã e depois põe-se por volta das 9 horas da noite. Dia 18 é o quarto crescente. Vamos agora saber para a pesca lúdica. Os melhores períodos para hoje são entre as 10h30 e as 11h30 temos uma atividade média, esta coincidente com o nascer da lua, e depois temos uma atividade alta entre as 4 da tarde, entre as 4 e as 5 da tarde. E entre as 8h30 e as 9h30 da noite temos uma atividade média, esta coincidente com o pôr da lua. Quanto às temperaturas para hoje, 35 de máxima, 22 de mínima são as previsões. Aqui para a nossa região, certamente que os 35 vão ficar um bocadinho longe, mas já para amanhã há uma descida acentuada da máxima, 6 graus a menos que no dia de hoje. São estas as previsões do estado do tempo.
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16: Bom dia, mais uma manhã, segunda-feira. Esta segunda-feira parece-me que não vai ser uma segunda-feira qualquer para muita gente. Esta segunda-feira é o regresso ao trabalho, é o regresso à rotina antes das férias, é o regresso às aulas, enfim, é uma manhã bem diferente, mas também com sol. Portanto, pensar isto na positiva, ou seja, até podemos estar a começar alguma coisa, a recomeçar, as férias podem ter acabado, mas o sol ainda está aí, cheira-me a que vai ser mais uma semana com muito bom tempo. Portanto, é uma forma positiva de começar bem a semana, porque imagine se estivesse a regressar ao trabalho, ok? Trabalho chato para muita gente. Há trabalhos e trabalhos, não é? Há pessoas que vão com incentivo, com coragem. Depois há aquelas pessoas que dizem, epá, acabaram-se as férias e vou ter que regressar, ver a malta que vejo todos os dias, todo o ano. Agora pense, está sol. Agora imagine isto com um dia de chuva. Imagine este cenário, mas com chuva. Era muito pior. Portanto, tem que ver o lado bom. Vamos ter hoje uma temperatura de 28 graus, o que mantém este aviso amarelo por causa do tempo quente. 28 para a cidade de Viana, mas para algumas zonas os termómetros vão chegar no distrito aos 35 graus. É o caso de Monção, de Melgaço, de Ponte da Barca, de Ponte de Lima também. Os termómetros vão estar nos 33 de máxima. Aqui para a Fife, vamos ter uma simpática temperatura e se não houver vento, este cenário e esta temperatura é o ideal. Eu diria que aqui para a Fife, Vila Praia da Âncora, os termómetros estão sempre muito simpáticos. 27 para hoje e acaba mesmo por aquecer estes 27 graus. 27 então para... Eu até pensei que iam estar menos. É muito simpático. 27, eu diria que é a temperatura ideal para um dia sem vento. É a temperatura ideal. Temperaturas que vão cair já a partir de amanhã. Portanto, o cenário vai sofrer aqui uma ligeira alteração em relação às temperaturas. Mas também não será assim uma grande descida. Para amanhã vamos ter 25 de máxima. 26 para quarta-feira, 25 para quinta, 26 para sexta-feira e parece que os termómetros vão voltar a subir novamente no próximo fim de semana. E para quem acha que o verão está a dar as últimas, eu diria que não, porque para a semana os termómetros vão chegar novamente aos 30 graus e a superar este valor. Há a continuação de tempo quente, pelo menos até ao próximo dia 22, e como já estamos quase a meio, já estamos praticamente a meio de setembro, podemos considerar que está a ser um setembro bastante quente. Isto às vezes nem agosto. Nem agosto nem julho está assim. Mas podemos, e porque estamos na reta final também do verão, já tirar algumas conclusões. Este verão foi um verão bastante quente. Tivemos dias consecutivos com sol. O vento que tem acalmado sempre ao final do dia. E mesmo durante o dia, eu acho que este verão foi um verão em que o vento andou mais fraco. Comparativamente a anos anteriores, o vento andou mais fraco. E por isso é que também podemos dizer que tivemos assim uns dias de praia fantásticos. E vamos ter, para quem está ainda de férias, sim, há uma quantidade, embora mais pequena, de pessoas que se encontram em férias neste mês de setembro. Saiba então que vamos continuar com bom tempo, com sol, pelo menos até dia 22 de setembro, e se a previsão se mantiver. Portanto, é bom tempo, há uma descida ligeira, muito ligeira, da temperatura nos próximos dias, mas aumenta no final da semana. Portanto, é mesmo assim só para aliviar e depois há novamente aumento. Seja muito bem-vindo, já sabe que até às 12 vai contar comigo.

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Paris. É um exclusivo, aliás, o Banco Público paga viagens de luxo a Paris, assim é que é. Antigos banqueiros famosos fazem parte do conselho desta entidade. Banco e governo recusam divulgar a despesa do encontro em França. Crime em Lagos, caseiro e patrões assassinados tiveram conflitos. Ainda também notícia, perigos da inteligência artificial levam gigantes à travagem. Lisboa, dupla espanca por cigarro e fica em liberdade. Ainda também notícia, Benfica grego contra galo. Leão escorrega nos descontos. E ainda também alta pressão sobre arbitragem do clássico. Isto no Futebol Clube do Porto. Ainda também notícia, a rede do aeroporto, falcoeiro da luz no tráfico de droga. E ainda a educação, Ministério dispara gastos com consultoras. É também notícia que está na capa do Correio da Manhã. Avança agora para o Jornal de Notícias, mais de 4 mil caminhões.

99%. As restrições entram em vigor amanhã. Empresas antecipam problemas de abastecimento. Também notícia Lourinhã, 12 anos de cadeia por abusos e sexo com a filha dos amigos. No Porto, ninguém tem explicação para a morte de patos no parque. Em Barcelos, mercado agrada, mas pede-se mais dinâmica. Imigração, PSP alerta para a chegada de ilegais por via terrestre. Vila Real, medicina leva estudantes até aos doentes desde o primeiro ano. Ainda também notícia a sortes diferentes ao cair do pano. Famalicão 1, Sporting 1. Leões em vantagem durante 10 minutos com o penalti de Soares Gonçalo Inácio, que fez autogolo. Avanço agora para a capa do Público. E esta manhã no Público. Juros da dívida pública pressionam o orçamento uma década depois. O governo faz orçamento com juros no centro das preocupações. Fatura deverá agravar-se 10% no próximo ano. A maior parte dos países do mundo enfrenta taxas de juro em máximos. Estudo, ministros são mais especialistas nos partidos, mas os partidos, aliás, não perderam o controle dos governos. Legislativas na Suécia, projeções dão vitória à esquerda por margem curta. Ainda também notícia Ventura, que fica muito nervosinho com o assalto ao Parlamento, é também notícia. Prisões desumanas, 1000 queixas esperam decisão do Tribunal Europeu. Ainda também novo ano letivo, começam as aulas, mas há alunos sem escola. Inteligência artificial, empresas rivais unem-se na identificação de riscos no uso da tecnologia. Por fim, o Diário de Notícias. Na capa do Diário de Notícias esta manhã, geopolítica, Trump recua a travar inteligência artificial para não ficar atrás da China. Estudos, 40% dos ministros entre 1976 e 2025 não tinham formação nas áreas que tutelavam. Ano letivo, as datas importantes e o que há de novo e o que pode mudar. Automobilismo, Fórmula 1 regressa a Portugal em junho. Notícia também, 2/3 dos jogadores da Primeira Liga são estrangeiros. E ainda também entrevista Inês de Medeiros. Almada não tem água suficiente no subsolo, não conseguimos resolver isto sozinhos. Notícias de hoje na capa destes jornais nacionais, Diário de Notícias, Público, JN e Correio da Manhã. Passam 38 minutos das 8, há música para ouvir, agora com T-Rex, para mim.

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9: São 9 horas.
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11: Liliana Silva, autarca de Caminha, destaca a importância da gestão integrada sustentável na zona costeira e defende uma maior articulação entre o conhecimento científico, políticas públicas, territórios no 12º Congresso Parlamentar de Gestão de Zonas Costeiras de Países da Expressão Ibérica, organizada pela Associação Portuguesa de Recursos Hídricos. A Presidente da Câmara de Caminha participou sim deste 12º Congresso sobre Planeamento e Gestão de Zonas Costeiras, num encontro que reúne especialistas, investigadores, responsáveis, políticos, técnicos de diferentes países para debater os grandes desafios que se colocam atualmente na proteção e valorização da gestão sustentável das zonas costeiras. É também em Caminha que o município concluiu a primeira fase de instalação de abrigos para colónias de gatos errantes, com 4 equipamentos já colocados, Caminha, Moledo e Vila Praia de Âncora. Esta medida integra a Estratégia Municipal de Bem-Estar Animal de Saúde Pública, proporcionando melhores condições aos felídeos, acompanhados no âmbito do programa Capturar, Esterilizar e Devolver. Entre 17 e 19 deste mês, o Teatro Municipal de Sá de Miranda, na cidade de Viana do Castelo, recebe o AIRP 2026, um dos principais cursos internacionais de formação avançada em radiologia. Durante 3 dias, Viana do Castelo será o ponto de encontro de especialistas médicos em formação nacional e internacional para um programa dedicado à atualização científica, à análise de casos clínico-radiológicos complexos e à participação, conhecimento e experiências. O projeto de recuperação da parte do Paradão de Boledo já avançou, segundo deu a conhecer Liliana Silva, a Presidenta da Câmara de Caminha. E os prazos se cumprirem, durante o mês de outubro, a Agência Portuguesa do Ambiente vai lançar o concurso e procedimento da obra, de modo a garantir que na próxima época balnear os trabalhos estejam já totalmente concluídos. A autarca adiantou que há vontade de acelerar todo este processo para que não surjam constrangimentos no verão de 2027. Estamos no final da época balnear 2026, assim, já, portanto, vai fechar já dia 15, a época balnear 2026 nas nossas praias. Isto quer dizer que vamos ficar sem vigilância dos nadadores salvadores nas praias. Portanto, certamente que ainda vai haver dias de calor, ainda vai haver muitos daqueles que querem aproveitar os últimos raios do sol deste verão, mas as atenções aqui vão ter que ser redobradas porque as praias já não têm vigilância. Eu volto para atualizar a informação dentro de uma hora. Fique connosco.
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Fim de semana super agradável, portanto o calor fez sentir em grande parte do país. É o verão que continua muito presente, mas a verdade é que oficialmente estamos praticamente nos últimos dias de verão. Terminar. Quando é que termina o verão? Ou é no 20 ou é no 21? Ou quando termina o verão ou quando entra o outono? Não é? É a minha dúvida. Eu acho que é coisinha para acontecer ou no fim de semana ou ou no 20, exatamente, o verão termina oficialmente, portanto o último dia a 22 de setembro. Estamos a uma semana do final do verão. O tempo quente e típico deverá continuar nos próximos dias. A verdade é que mesmo o verão estando na reta final, o tempo vai continuar a ser de verão, com as previsões a indicar que o calor pode mesmo prolongar-se até outubro. Ora, aí está! Pelo menos o que eu verifiquei ao início da manhã é que até dia 22 a previsão continua a dar tempo quente. Portanto, é possível que seja um dos setembros mais quentinhos dos últimos tempos. E assim vai continuar. Olhando aqui para o mapa de norte a sul do país, já vamos confirmar quanto é que vão estar as temperaturas hoje. Vamos contar com uma máxima em Viana de 26, a mesma esperada para a cidade do Porto. Já em Braga, os termómetros vão subir até aos 31, 29 para Vila Real e para Bragança, 24 para Aveiro. Em Aveiro, que as temperaturas vão estar mais baixas, 30 de máxima para Viseu, 28 para a Guarda, 30 para Coimbra, 33 para Castelo Branco, 28 para Leiria, 33 para Porto Alegre, 34 para Santarém, 33 para Lisboa, 35 para Évora e também para Beja, 29 para Faro, 27 para Sagres, 28 para Sines e 33 para Setúbal. O céu vai estar praticamente azul em todo o país, aliás, em todo o país não é bem assim. Aqui para o continente norte a sul não há uma única nuvem, o céu vai estar azul, não há neblinas e nem nevoeiros, portanto um autêntico dia de verão, mas dos bons. Já nos Açores há previsão de chuva em praticamente todo o arquipélago, não é chuva forte, mas vamos ter aqui chuviscos. 28 máxima para Santa Cruz, 29 para a Horta, 27 para Angra do Heroísmo e 27 também para Ponta Delgada. O céu vai estar com nuvens e com a possibilidade de chuva em todo o arquipélago dos Açores. Já na Madeira o cenário é diferente, o sol vai tomar conta de todo o arquipélago, com céu pouco nublado ou limpo. Porto Santo irá chegar aos 26, mais um pouco no Funchal, com 29 graus previstos para hoje. Há então bom tempo, há então sol em todo o país, excepto ali nos Açores, onde o cenário pode estar um bocadinho mais cinzento. Valores da temperatura que estão então mais baixos um bocadinho em relação aqui a Viana do Castelo, em relação a ontem, vai manter-se assim pelo menos até quinta-feira. A partir de sexta-feira podemos ter então um novo aumento da temperatura e para o fim de semana que vem possivelmente vamos ter mais um fim de semana de calor, se a previsão se mantiver. Eu tinha dito 26 para Viana, não, 28. Ai, houve aqui um erro. 28 para Viana do Castelo. Eu estava aqui a ver, então, mas hoje ainda vai estar calor? Não é? 28 para Viana do Castelo. E como disse de manhã cedo, Arcos de Valdevez vai chegar aos 35, assim como também Melgaço, Monção, Ponte Lima. Enfim, há zonas onde os termómetros vão estar bem acima dos 30 graus. Não propriamente aqui para a cidade de Viana. Aqui para a FIF, os termómetros deverão chegar aos 26. E é este o tempo que nos vai acompanhar para os próximos dias, portanto, é continuar a fazer as coisas que tem feito e que o tempo bom também permite, continue, porque há muita coisa que pode ter começado, mas o verão ainda não acabou.

9:34, estamos na segunda hora do Toca Acordar. Como é que está? Como é que está o estado de espírito hoje? A segunda-feira, para muita gente, é um dia assim complicado, depois do fim de semana, não é? Para muita gente, é o sair do bem bom para começar a trabalhar. E há muita gente que diz, eu entro ao trabalho com mais boa disposição quando está a bom tempo. Pois há pessoas que dizem assim, quando está com bom tempo eu fico triste porque não posso fazer isto, porque estou a trabalhar. Portanto, há pessoas que encontram no bom tempo as pessoas mais positivas, até mesmo alento para ir trabalhar. E há pessoas que dizem, com bom tempo preferia que chovesse, já que não estou a trabalhar. ou melhor, já que estou a trabalhar, preferia que chovesse. Ou seja, não encontram nada de positivo. Portanto, essa é que é a grande diferença. E há que ser positiva, há que ser positivo e pensar, está sol, está um ótimo dia. Quando sair do trabalho, pode sempre dar uma voltinha, pode aproveitar o pôr do sol para dar aquela caminhada. E é isso, tem que se agarrar a isso, às coisas boas. E vai ver que a segunda-feira vai correr muito melhor. Tiago Cardoso, tira ao lado a música que nos vai levar para além das 9:35. Bom dia, boa semana.

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8: São 10 horas e 2 minutos.
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E estamos com 10 horas mais 5 minutos, estamos na terceira hora do Toca Acordar, nesta manhã de segunda-feira, hoje dia 14 de setembro. Eu espero que a sua manhã esteja a correr bem, se começou a trabalhar depois das férias. Eu sei que custa sempre um bocadinho, mas vá, pense. Não é a única a passar por isso, não é a única pessoa a sentir isso também. O fim das férias traz alguma nostalgia, a pessoa fica com umas saudades e porque sabe que depois só para o ano, não é? Pode até ter férias no decorrer da reta final do ano, mas de verão é aquelas férias. E depois há a malta que adora o outono, não é? Também é uma época boa para quem gosta do outono, sim. Na maioria das pessoas, o verão a chegar ao fim causa nostalgia porque é das estações favoritas, não é? Não é à toa que as pessoas marcam férias no verão. Agora, a verdade é que há também uma minoria de pessoas que gosta do outono e que esta altura é uma altura em que começa a pessoa a entrar no seu modo mais simpático, no seu modo mais soft, em que a pessoa encara com mais tranquilidade. Eu acho que as pessoas que gostam mesmo do outono são pessoas mais tranquilas, gostam mais de paz, gostam de apreciar o silêncio e as coisas que o outono também tem de bom, não é? Também há coisas boas no outono. J Balvin, mas como ainda há para aproveitar muito do verão,

0: E agora é a altura para uma curta pausa comercial e já a seguir toca a Carolina Deslandes e Carlão, Precipícios. Um ótimo dia, uma excelente manhã com a sua rádio, comigo até às 12. E toca acordar.
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Aproveito para falar de um estudo. Imagine só, um estudo que conclui que a adolescência vai, imagina até que idade. Eu até pensei que fosse até mais tarde, porque nós temos sempre uma criança dentro de nós. A verdade é que há um estudo que conclui que a adolescência vai até aos 32 anos. Portanto, agora há desculpas. Quem está ainda na casa dos 30, dos 28, dos 27, pode-se considerar um adolescente, porque segundo a ciência, aliás, neurocientistas de uma universidade de Cambridge compararam os cérebros de 3.802 pessoas com idade entre os 0 anos e os 90 anos e rastrearam as reconfigurações das ligações dos neurónios ao longo da vida, conseguindo assim compreender, desde os momentos iniciais, das dificuldades de aprendizagem à demência dos últimos anos. Este é o primeiro estudo a identificar 4 pontos-chave da rede de ligações neurais no cérebro durante a vida humana, durante toda a vida humana. Já se sabia, aliás, que o cérebro muda constantemente perante os novos conhecimentos, experiências e até mesmo estímulos, porém, esta investigação, denominada pontos de viragem topológicos em toda a vida humana, vem agora revelar que estas alterações não se desenvolvem sob forma de um padrão ameno desde o nascimento até à morte. Este estudo ressalta a natureza complexa e não linear do desenvolvimento humano, com fases únicas de maturação. É o que explicam os investigadores de um grupo de trabalho liderado pela Unidade de Ciências da Cognição e Cérebro de Cambridge. Portanto, sublinham sobretudo que os resultados podem ajudar a entender o processo que leva a transtornos de saúde mental e de demência ao longo da vida. Ora, 5 pontos de viragem, a equipa de investigadores comparou o cérebro então destas pessoas, usando um conjunto de dados produzidos por varrimentos de difusão através da ressonância magnética. Estes varrimentos de difusão através da ressonância magnética mapearam as ligações neurais, rastreando o processo de como as moléculas de água se movem através de um tecido cerebral. As ligações neurais correspondem a feixes de axónios que ligam 2 ou mais neurónios diferentes, facilitando a comunicação entre eles. Portanto, os cientistas apontam 5 fases cerebrais onde a rede de ligações neurais se desenvolve com diferentes ritmos. Ao identificarem 5 grandes intervalos da estrutura cerebral ao longo de uma vida humana, portanto, isto acontece à medida que os cérebros, aliás, se interligam em sustentar diferentes formas de pensar enquanto crescemos, amadurecemos e finalmente declinamos, não é? A primeira é a infância, que vai desde o nascimento aos 9 anos, à adolescência, imagina, dos 9 aos 32, e a fase adulta, entre os 32 e os 66 anos. Portanto, depois dos 66, chapéu à fase adulta. As últimas etapas são a idade precoce, que vai dos 66 aos 83, e depois o último, que é o estádio tardio, que é a partir dos 83 anos. Portanto, estas são as 5 fases. Eu vou recapitular, porque isto é bom que nós pensemos nisto. Portanto, em que fase é que eu estou? 44 anos. Eu estou na fase adulta, entre os 32 e os 66 anos. Portanto, quem se encontra nesta fase está na fase adulta. A primeira fase é a infância, que vai desde o nascimento aos 9 anos. A adolescência, dos 9 aos 32. Portanto, é adolescente todo aquele que está entre os 9 e os 32 anos. Ainda tenho uma filha adolescente. Pensava eu que tinha uma filha adulta, não é? Que fez ontem 32. Que fez ontem 28 anos. E eu achava que a minha filha era adulta. Afinal de contas, segundo aqui esta tabela, ela ainda continua adolescente. E por mais 4 anos, até aos 32. E como disse, mesmo quem diga assim, ah pá, já passei a fase adulta, já passou a fase adulta, se tiver mais de 66 anos e até aos 83, está na fase da idade precoce. E depois ainda há o estádio tardio, que é a fase a partir dos 83.
Ou seja, o cérebro liga-se ao longo da vida, há sempre um fortalecimento e enfraquecimento destas ligações e não é um padrão constante. Porquê? Porque há flutuações e fases de religação cerebral, por isso as pessoas não têm o mesmo comportamento, mesmo que tenham a mesma idade. Vocês vão ver que há pessoas a nível mental que, embora possam ter uma idade mais avançada, 80 ou 85 ou até mesmo 90, estão num estado, se calhar mental, melhor do que alguns com 70. Portanto, não é só apenas a idade que importa, é o estado. É como um carro, pode estar mais bem conservado que outro. E as idades podem não ser as mesmas. Um carro, se calhar até com mais anos, pode estar mais bem conservado que um carro com menos anos. Portanto, ainda de encontro a esta informação, essas eras, não é? Essas eras, estas cinco etapas, estas eras, fornecem um contexto importante para que os nossos cérebros possam ser melhores ou mais vulneráveis em diferentes estágios das nossas vidas. Portanto, isso poderá ajudar-nos a entender porque é que alguns cérebros se desenvolvem de uma forma diferente em pontos-chave da vida, seja nas dificuldades de aprendizagem na infância ou demência nos últimos anos. Tudo muda aos 9 anos, é verdade. O primeiro período dos 0 aos 9 é caracterizado pelo aumento rápido do tamanho do cérebro, nomeadamente do volume, da massa cinzenta e da substância branca interna. É o momento da consolidação das ligações em rede. Portanto, no entanto, perto dos 9 anos, há um retrocesso na múltipla abundância de ligações entre as células cerebrais, chamadas SNPs, e criadas no início da vida. Portanto, o cérebro apresenta-se menos eficiente durante esta fase, ou seja, segue livremente, em vez de ir direto ao ponto A para B. Diz que é aos 9 anos que tudo muda. As ligações no cérebro passam para uma eficiência implacável. É uma grande mudança, é a mudança mais profunda entre as fases cerebrais. A adolescência começa em torno do início da puberdade, mas em termos cerebrais termina muito mais tarde do que aquilo que nós achávamos. Ou seja, termina aos 32, por volta dessa idade. Esta é a fase, aliás, é o único período de cérebro em que a sua rede de neurónios fica mais eficiente. Portanto, sublinhando esta informação, mesmo que a função cerebral atinja o pico no início dos anos 30,

porém acrescenta que é muito interessante que o cérebro permaneça na mesma fase entre 9 e 32 anos. É incrível. Estamos sempre a aprender, sempre a aprender. Por um lado é bom, não é? Por um lado, tenho uma filha adolescente, que ainda tem 28 anos. Portanto, vou-lhe dizer, tu não és adulta, tu ainda és adolescente, segundo estudos que vêm agora comprovar isso mesmo. Tu ainda és adolescente e só vais ficar adulta daqui a 4 anos. Portanto, malta que nos estão a ouvir com 30 e poucos, estão ainda na fase da adolescência, ok?

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1: 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São 11 horas.
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3: Bom dia, são agora 11 horas e estamos então de saída para as notícias aqui na antena da Rádio Afifense. Fechada que está a edição 2026 das festas da Senhora da Bonança, o balanço é positivo, até porque os pontos altos da festa tiveram banhos de multidão. Assim, Vila Praia de Âncora continua a receber muita gente e muito especialmente nas celebrações religiosas, a procissão ao mar, a procissão da Senhora da Enço e também a procissão da Senhora da Bonança voltaram a ter banho de multidão. Para a Comissão de Festas, é caso para dizer que a missão está cumprida, agora começa-se a pensar já na edição do próximo ano e a Comissão de Festas ainda não garantiu, mas tudo leva a crer que a sua grande maioria vai dar continuidade às festas de Vila Praia de Âncora no próximo ano. Em Arcos de Alvez, a praia do Pontilhão da Valenta conquistou o 6º lugar a nível nacional. É o concurso Praia Fluvial do Ano, distinguido com as melhores as melhores zonas balneares de lazer. O Pontilhão da Valenta alcançou assim o 6º lugar, uma distinção que coloca a praia arcoense no top 10, reforçando a qualidade do espaço, a frescura do revés e o excelente enquadramento da paisagem natural. O município de Esposende vai promover no dia 26 o primeiro Fórum Municipal da Juventude, iniciativa que vai decorrer nas instalações do ProViver, em Fonte Boa, que pretende reunir jovens do concelho com idades compreendidas entre os 14 e os 30 anos para refletirem sobre os principais desafios que enfrentam e contribuírem para a definição das políticas municipais da juventude. Em caminho, o concelho vai receber nos dias 15 e 16 de outubro a primeira edição do Fórum da Juventude e Empreendedorismo. O P a Caminho é uma iniciativa que pretende promover a valorização do talento jovem e incentivar os empreendedores a criar novas oportunidades de desenvolvimento sustentável do território. Passados que estão 2:02, finalizamos aqui este bloco de notícias. Voltamos agora para atualizar a informação quando for meio-dia.
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0: horas mais aguardadas é esta em que o ouvinte está atento e quer também participar. Por isso, vou ao primeiro ouvinte. Estou sim, bom dia.
1: Bom dia.
0: Olha, muito bom dia também para si, Gracinda. Está boa?
1: Estou boa, graças a Deus.
0: E o fim de semana, aproveitou bem?
1: Foi à tua terra?
0: Ai, Vila Praia de Âncora, que estava em festa. Vila Praia de Âncora e Ponte Lima. Portanto, eu acho que as pessoas dividiram-se e muitas até foram às duas. Não é? Foram às duas.
1: Foi muito lindo, eu gostei.
0: É bonito, sim, senhor. Então, e diga-me lá, o que é que quer ouvir e para quem quer dedicar?
1: Queria a música de Hélder Batista.
0: Uma do Hélder Batista.
1: De beberem.
0: De beber do Hélder Batista. Para dedicar a quem?
1: E vai para mim, para o meu marido, para os meus filhos, para a minha mãe que está na França, marido e filho, para a Maria de Sadelém, elas e família, para a Canda Riba da Âncora, para toda a família e para as amigas, Joaquim Souza e família, Lourdes de Arbarães, família, Sónia de Arbarães, família, José Cruz, família, Manuel Sai, família, para o Branquinho e para a Cidalinha e para toda a família, vai para o irmão Trancoso e família, e vai para Carmina Fonteboa e família, Manuel António Reunião, para o César Carvalho e família, Samuel Fragoso, Celeste Fragoso e família, Aurora Fragoso e família, e para você, para a sua mãezinha, para as suas meninas, tudo bom. E para o José Ferreira, da Ariosa, não é?
0: O José Ferreira é da Amorosa. Da Amorosa.
1: Eu confundo.
0: É, Ariosa, Amorosa, é parecido, rima e tudo, não é? Pronto.
1: Para o amigo dele e para aquele senhor de São Bartolomeu.
0: Muito bem, para o Manuel Vieira. Ok, um ótimo dia, uma excelente segunda-feira, temos o sol e vamos ter uma semana novamente.
1: Está,
0: é, hoje o dia também vai ser quente. Um beijinho, até à próxima, está bem, Gracinda? Obrigada. E pronto, vamos ao primeiro pedido musical desta manhã de beber do Hélder Batista. Pode continuar a enviar a sua mensagem. As mensagens são lidas nesta hora, é enviar para o 96915031.

0: minutos. Vamos até ao telefone, estou sim?
1: Olá, Marcelzinha, minha querida.
0: Olá, Branquinho. Olá, meu querido Branquinho. Está bom?
1: Graças a Deus, nunca seja pior.
0: Ainda bem. Também. Está tudo bem também. Então, diga-me lá, meu querido Branquinho, o que é que vai pedir hoje para ouvir?
1: Olha, queria uma à tua escolha, mas é da Bem-vinda Costa, pode ser?
0: Claro que sim, da Bem-vinda. Vamos preparar sim. Aqui um tema da Bem-vinda, um tema bonito. E vai dedicar a quem?
1: Oh, uma sozinha, já para si, minha querida, para si está a apresentar o programa, as suas meninas, olha, a filhinha e as netinhas, não esqueçam da sua mãezinha, e a dona Gracinda de Fragoso, que foi a primeira a entrar hoje, que eu é costumo ser eu, mas foi ela, é para ela também, o senhor Cândido, e toda a família dela, o senhor José Cruz, e o senhor José Cruz e o Ricardinho das Marinhas. E agora, olha, e o senhor Manuel Vieira, que é São Bartolomeu do Mar, e a dona Cândida de Riba da Âncora, e as amigas dela, as meninas da Reis, e olha, e hoje ficamos assim por aqui, na sozinha.
0: É isso mesmo, hoje ficamos.
1: Olha, também é a minha filha à cidade, é que ela hoje não trabalha, sabe?
0: Ah, então, um dia feliz para ela.
1: É a última festa de Ponte Lima, sabe?
0: Ah, segunda-feira há muita gente. Ah, pois é, porque em Ponte Lima hoje ainda há festa, não é? Ainda há festa.
1: Termina hoje, sim.
0: É verdade. Um beijinho muito grande, está bem, Branquinho?
1: Olha, Marcelzinho, eu ontem falei sim. Falei com o José Manuel Cerqueira.
0: Ah, então e a conversa foi boa?
1: Nós conversávamos muito, porque ele a mim nunca... deixa-me eu falar tudo o que eu quero, sabe?
0: Ah, então...
1: Eu começando, eu não paro mais, sabe?
0: Não, e acho muito bem, porque ele também é muito simpático, não é?
1: Ele é muito simpático.
0: É,
1: e eu também, quando é assim, eu mando sempre os meus cumprimentos, respeitosos cumprimentos também para o senhor Francisco Vieira, que é um não sei se é ele o verdadeiro, o chefe ou o segundo. E pronto, eu também estou lá muito bem visto, só que é claro, lá no quadro em discos pedidos, só há aquele programa ao domingo, e eu falei sim, também, e eu disse assim, olha, eu queria que, não é discos pedidos, mas eu queria que você fizesse o favor de pôr a Mafalzinha ou o Quim Barreiros, e mas você vai pedir sempre o mesmo, ou assim, mas eu depois não sei se ele pôs nas mãos, sabe? Mas ele disse assim, eu também um beijinho para ela, então se ela estiver a ouvir.
0: Muito bem, olha, agradeço mesmo. E pronto, e sei que é muito simpático o José Manuel Cerqueira,
1: que é
0: colega de rádio também. E pronto, e olha, e é assim, é uns para os outros, não é?
1: É verdade.
0: Olha, o que é que me diz de ouvir? Pediu uma Bem-vinda Costa, disse para eu escolher. Sabia que o João Claro e a Bem-vinda têm uma música nova que saiu há mais ou menos um mês, portanto foi este verão, lançaram a Morena Linda. Quer ouvir?
1: Queria.
0: Morena Linda.
1: A última que eu pedi aqui há tempo, na outra semana, talvez, foi Sou de Ponte Lima, muito bonita.
0: Ah, mas esta vai gostar de ouvir, é do João Claro e da Bem-vinda, chama-se Morena Linda e é deste verão. Vamos ouvir, está bem? Um beijinho grande.
1: Muito obrigado, minha querida.
0: Um beijinho, Branquinho, gosto muito de si, beijinho.
1: Também eu, adeus.

0: Meu querido amor,
1: obrigada, um beijinho muito grande. Tão querido aqui o nosso Branquinho. E vamos à música nova. Para quem ainda não ouviu, está João Claro e Bem-vinda Costa, Morena Linda.

0: É a música nova do João e da bem-vinda. Estou sim, bom dia.
1: Olá, bom dia, Mafaldinha.
0: Cidalinha, bom dia.
1: Bom dia.
0: Já fui. Eu estou bem, eu estou ótima, obrigada. E a Cidalinha também está a aproveitar. Ainda está em modo fim de semana grande, não é?
1: É verdade, por causa das feiras novas.
0: Que bom. Hoje, segunda-feira, é um dia especial, assim, nas feiras novas. O que é que há, assim, diferente hoje? É o último dia, não é?
1: É. Hoje é procissão, acho que é.
0: Exato. E depois é arrumar as coisas. E depois, olha, já cheira a regresso às aulas.
1: Olha, alguns sítios já começaram, mas olha, a minha escolinha também já começou.
0: Pois, também. A sua escolinha?
1: A minha rotina de ir para o trabalho também já começou.
0: Pois é, porque já terminou as férias, mas pronto, teve assim um fim de semana maior, um bocadinho, não é?
1: É verdade.
0: E está bom
1: fazer
0: tempo.
1: Uma surpresa e eu liguei-lhe.
0: Ah, fez muito bem. E está bom tempo, em Ponte Lima hoje também vai aquecer.
1: Mas não é para mim, eu prefiro estar a arrumar em casa as minhas

0: coisinhas.
1: Exato, orientar.
0: Tudo organizado.
1: Ah, muito bem. Então diga-me lá, minha querida, o que é que quer ouvir hoje?
0: Olha, a ver se vocês conhecem essa música. Posso cantar?
1: Ah, claro que sim, eu adoro quando a malta... Ah, então canto lá.
0: Num dia de verão, de tanto calor, naquele jardim deixei fugir meu amor. Disseste que sim, disseste que não, naquele jardim... Numa... Olha, já não sei depois.
1: Não, mas está bem, eu estou a tentar ver. Eu acho que é do Luís Manuel. E chama-se mesmo Num Dia de Verão. Ah, pois.
0: É verdade.
1: Porquê? Porque canta tão bem que eu, através da letra, consegui chegar à música.
0: Ai, ainda bem, ainda bem.
1: Cidalinha, e vai para quem?
0: Olha, vai para uma senhora que ligou, acho que foi a primeira, que é a senhora Dona Cândida.
1: Ai, não, foi a Gracinda. Quem ligou hoje foi a Gracinda.
0: Ai, foi.
1: A Cândida não ligou, foi a Gracinda. Ah. A Gracinda de Fragoso.
0: Ah, a Gracinda de Fragoso. Eu estava na fé que era a Dona Cândida. Uma Dona Cândida também costuma ligar.
1: É, mas a Cândida já há algum tempo... Também a Candidinha. A Candidinha é daqui, dos meus lados. É aqui, dos meus lados, de Ribadâncora. Mas não ligou hoje. Quem ligou hoje foi a Gracinda. A Candidinha ligou a semana passada e quando pode liga e se calhar está até à escuta. Até deve estar à escuta.
0: Vai então um beijinho para ela, para a Dona Gracinda. Vai para o meu riquinho paizinho. Ela é muito mimada consigo.
1: Ai, é o branquinho. O branquinho, eu vou lhe dizer uma coisa, é uma ternura. É uma ternura. Dizem que há a ternura dos 40, mas também há a ternura dos 80, não é?
0: Ah, mas sabe que eu vou começar a ficar com ciúmes.
1: A sério?
0: Ele chama-lhe de queridinha, tem que me chamar queridinha também.
1: E de amor, e de amor.
0: Pois.
1: Ai, ele, isso é resultado também da forma como interagem com ele. Ele tem muito amor aí em casa, tem para dar e vender e chega para todos, não é?
0: Também sim, é verdade, mas também
1: é educação.
0: Vou dizer que você, eu tenho visto o programa, não é? E você tem uma simpatia... inacreditável.
1: Oh, minha querida, minha Cidalinha, mas não consigo fazer diferente. Nós para termos também simpatia das outras pessoas, também temos que fazer por isso. E não é esforço, é natural. Quem nos trata bem, nós só temos que tratar assim. E depois vai de nós gostarmos de ser simpáticos para quem é simpático connosco.
0: Mas você está sempre muito alegre, sempre muito.
1: Eu estou sempre bem disposta.
0: Sempre muito divertida.
1: Sempre.
0: Assim é que eu gosto. Pessoas assim é que eu gosto.
1: Então não faz bem a quem está ao nosso redor a sermos assim, não é?
0: Eu até imagino você com uns copinhos a mais, até deve ser mesmo de rir.
1: Oh, minha querida, agora é que eu vou dar uma má notícia.
0: Não é que gosta de beber.
1: Não é isso, eu até já bebo agora, mas eu nunca apanhei, até já bebo ponto e vírgula, um bocadinho de champanhe, um bocadinho de rosé, mas eu nunca apanhei, as pessoas agora, acreditem ou não, tanto me interessa, mas
0: não,
1: quem me conhece sabe, nunca apanhei, nada, eu nunca bebi para ficar bêbada, ou para ficar alegre, não, porque eu assim, eu nunca bebia, bem dizer, mais do que meio copo.
0: Ah,
1: mesmo
0: pois,
1: seja
0: pois.
1: Do que for. Agora imagine, não é? Eu um dia tenho que dizer assim, bem, um dia vou beber mais um bocadinho só para ver a sensação de ficar um bocadinho mais alegre. Apá, mas não consigo, eu digo sempre isto e não consigo porque eu tenho, não sei, eu tenho trauma, eu assim, vai que eu sei lá o que é que eu vou sentir, eu sei lá, não dá para explicar, mas aquele medo de, e se eu não fico bem? E se eu não me sinto bem? Não é?
0: É
1: mas
0: verdade,
1: pronto, mas é. Mas já estou a ver que a Cidalinha já, assim, para ficar alegre já...
0: Ah, sim. Basta eu beber um copinho que já me fico a rir.
1: Pois é. As pessoas a mim dizem-me assim, ah, eu gostava de ver, porque eu imagino, se no estado normal é assim, até pode ser ao contrário, posso ser rabugenta, posso ser... Não
0: ai,
1: sei.
0: Que não sei. Que não.
1: Eu acho que não. Mas um dia, olha, vamos ouvir Num Dia de Verão, Cidalinha, gosto muito de falar, consegui. E
0: já,
1: a pena...
0: Eu também gosto muito de falar, sabe como é, mas eu tenho, pronto...
1: Tem o trabalho, não é?
0: Tenho muita pena, no meu trabalho mesmo, tenho muita pena não estar a ouvir a sua rádio, mas não sou eu que mando, sabe como é.
1: Exato, pronto, e nós entendemos. Olha, um beijinho grande para si.
0: Um beijinho para si, de coração.
1: Também.
0: Gostei muito de falar consigo, é um gosto...
1: E pronto, e até um dia destes, não é? E entretanto, temos aqui um vínculo entre nós que é o branquinho.
0: verdade.
1: Não é? Um beijinho muito grande, Cidalinha. Gosto muito de falar consigo. Um beijinho, está bem?
0: Até à próxima.
1: Obrigada, obrigada. A nossa querida Cidalinha já pediu e... estão a ver? Cantar, começou a cantar, eu cheguei à música. Porquê? Porque tem que ser assim. Portanto, se gosta de cantar, cante. Se gosta de falar, fale. Desde que a pessoa faça as coisas por bem, não insulte ninguém. Se está a fazer coisas que não prejudicam ninguém, epá, faça, faça. A vida é mesmo assim, passa a correr. E um dia mais tarde, a pessoa diz: estou a arrepender de não ter feito isto, não ter feito aquilo, não sei o quê. Porque os anos passam e a vida passa a correr. Num dia de verão, Luís Manuel.

0: 11:34 e eu já vou ao telefone, estou assim?
1: Olá, minha querida Tatuela.
0: Olá, bom dia. É o José Ferreira, da Amorosa, bom dia.
1: Olha que eu já troquei de nome.
0: Então já trocou, está como o Nuno? Então trocou. Que nome é que gostaria de ter? Já agora, é uma pergunta que eu já fiz aqui uma outra vez, mas se não se chamasse José, que nome é que gostaria de ter?
1: José Ferreira.
0: Não, a sério. Então estou a dizer não, que tinha que escolher outro.
1: Não gostava, porque os meus padrinhos batizaram-me assim.
0: Mas que nome é que gostaria de ter? Nós temos sempre assim um ideal de nome. Nomes que gostamos.
1: Diga-me então o nome.
0: Eu não. Estou-lhe a perguntar assim. Que nome é que gostaria de ter?
1: António não, que era o meu avô. António não, porque era o meu irmão mais velho.
0: Não, mas se tivesse que escolher um nome para si próprio, que nome é que escolhia? Sei lá, David, Luís...
1: David, sim, David.
0: Gosta?
1: Gosto. Tenho aqui a estrela de David.
0: Pronto. Há sempre aquele nome que nós gostamos de...

0: E que nos soa melhor. Tem que se afastar do rádio, senão. Tem que se afastar, que senão faz interferência. O que é que quer ouvir?
1: Olha, eu queria ouvir. Tenho La Camisa Negra.
0: La Camisa Negra, de Juanes, para dedicar a quem?
1: Juanes, quero dedicar a você, toda a sua família, toda a equipe da Rádio Eficiência. Que hoje estar a ver que não há apanhada.
0: Então, mas como? Ainda agora vai a missa a meio? Pois.
1: Mas é que eu já fui.
0: Vocês gostam sempre de ser os primários, não é? Ninguém aguenta.
1: Não é, questão.
0: Quando ficam para o fim.
1: Eu gosto de ouvir.
0: Ainda bem. Por isso
1: gosto
0: é que também.
1: Senão a emissão para mim já não tem sentido.
0: Ai, obrigada. Meu querido José, um ótimo dia, uma excelente segunda-feira.
1: Eu tenho que fazer a minha dedicatória.
0: Ai, sim, faça lá, por isso é que eu lhe disse que é dedicar a quem?
1: Ora, para você, sua família toda, a equipa da Rádio Eficiência, para a Rosa Vieira, que é do Castelo, para o senhor Manuel Vieira, para o senhor J. Adriano, de Castelo de Neiva também, para o senhor Helder Silva de Nazaré, para a senhora Maria da Bolinha, para a senhora Cândida Riva d'Âncora, para a senhora Carminho de Fonte Boa, para a senhora Maria de Sede Nazareth, para a senhora Lourdes Aldarães, para a senhora Maria Esposente, para a senhora Conceição de Arco, para o senhor Ricardinho e para a senhora Gracinha de Fragoso, que falou há bocadinho.
0: Uhum. Ok.
1: E restante para todo o auditório.
0: Obrigada, José.
1: E para o Carlos Lina.
0: Ok, para ele, não é que já me cheira que está aí. Um ótimo dia para vocês. Divirtam-se e um bom almoço.
1: Amanhã, tá bem?
0: Obrigada, obrigada. E pronto, já pediu La Camisa Negra de Juanes. É a música que nos vai assim levar para mais próximo do meio-dia. Ainda faltam 23 minutos, por isso ainda pode ligar. Continua a tentar. 258-98-30-87.

0: Juanes, la camisa negra, a pedido do nosso ouvinte José Ferreira. E vamos continuar, continua a tentar, quem sabe não fala comigo já. Estou assim? Olha, ainda agora começou, já está a rir. Mas depois não me conta qual é o motivo da piada.
1: Oh,
0: mas até eu só estou a dizer, não me conta o motivo da piada.
1: Nenhuma.
0: Não é?
1: Até se me
0: rir. Exatamente, é a boa disposição a pairar no ar, não é, Ricardinho? E olha, acho que faz muito bem. Não está à espera do motivo para se rir. Olha, grande exemplo, hã? Exatamente, portanto a pessoa não pode estar à espera de um motivo para se rir. É rir porque rir atrai boa sorrisos, energia. Não é?
1: E boa energia.
0: Olha, isso mesmo, estou a gostar muito de ouvir, hein, Ricardinho? Exatamente, boa energia. Só de ouvir até já fiquei bem disposta. Então diga-me lá, o que é que quer ouvir para quem quer dedicar?
1: Joana, dá que casar nem pensar.
0: Olha, estava tão boa a conversa e agora... Ponda, toca logo com esta. Joana D'Arc, casar nem pensar, para dedicar a quem?
1: Ao senhor Carvalho, ao Nuno, ao Branquinho, à Florinha e ao resto dos ouvintes, e à Mafalda e à Joana.
0: Muito bem, não é? Muito bem. E as meninas e os meninos estão todos aí?
1: Estão todos.
0: Todos, não falta ninguém, todos. Então um beijinho para todos, está bem? Divirtam-se.
1: Só faltava uma folguinha de aqui.
0: Pois é, está muito calor. Vocês estão sempre a queixar-se que está muito calor aí. Um beijinho, assim que eu puder, está bem? Um beijinho muito grande. Para vocês, beijinhos.

0: quem é que está do outro lado. Estou sim, bom dia.
1: Bom dia e
0: olá.
1: Boa semana.
0: Olá, bom dia também, boa semana. Quem me diz boa semana? É Maria do Céu de Mazarefos. Ora,
1: é
0: muito
1: verdade.
0: Bem. Está bem disposta, Maria do Céu?
1: Muito bem, logo já vou outra vez para as Feiras Novas. Ainda vinha há poucas horas.
0: Exato, tem que ser sempre assim, porque depois são as últimas, não é? E a pessoa depois é que aproveitar.
1: Mas são sempre as primeiras.
0: Claro, olha, e...
1: A gente não tendo festa, sem festinha.
0: Então, e o tempo está bom, não há nada que impeça, o tempo está ótimo, não é?
1: Está bom.
0: Então, Maria do Céu, o que é que quer ouvir hoje?
1: Eu quero ouvir o Canário, dou 4 antes de dormir.
0: Ora, dou 4
1: antes de dormir.
0: E a música?
1: É 4 antes de dormir.
0: Eu sei, estou a brincar consigo. Pensei que estava-me a dizer qualquer coisa e que ainda não tinha
1: ido
0: para... antes
1: estava
0: de dormir.
1: Estava noutra onda.
0: Olha, vamos lá ver então se eu acho aqui. É o Augusto Canário. Dou 4 antes de dormir. Ah, já temos aqui. Pronto.
1: Pronto.
0: E vai dedicar a quem?
1: Vou dedicar a todos os ouvintes que eu não tenho lista, não sei ler, também se lia. Soubesse ler.
0: Pronto.
1: A todos os ouvintes que ouvem a Rádio Eficiência, que é um beijinho para si, para toda a sua família e para toda a família da rádio.
0: Obrigada. Um ótimo dia também. Tudo a correr pelo melhor e boas festas, está bem?
1: Ah, obrigada.
0: Beijinhos. Tchau, obrigada. Tchau. E vamos ouvir então Augusto Canário, dou 4 antes de dormir.

0: lá vou eu ao telefone saber quem é que está do outro lado. Ora, fui, mas não deu certo. Continuo a ligar. Entretanto, enquanto liga, eu tenho aqui uma mensagem, é verdade, que já me ia escapar e já estamos na reta final. Ora, é uma mensagem, deixa-me lá ver, agora não vem o nome. Ah, sim, vem. Olá, gostaria de pedir uma dedicatória muito especial. Queria dedicar a música Chuva de Amor, do Escalema, ao meu grande amor César Carvalho, de Fragoso. César, esta música é para ti, para te lembrar o quanto és especial para mim e o quanto o meu coração te ama. Que o nosso amor continue a crescer e a ser sempre uma linda chuva de amor. Um beijinho para todos da rádio. Ai, mas agora falta-me o nome, tenho que ir aqui ao historial das mensagens, se as pessoas não assinam. É Cristina Vieira. Ah, porque eu fui aqui ao historial das mensagens mais atrás. A Cristina Vieira que nos deixou aqui esta dedicatória. Já sabem que os pedidos musicais têm que ser feitos por telefone, têm mesmo que ser feito por chamada, mas podemos passar sempre as dedicatórias. Portanto, esta dedicatória é por parte da Cristina Ferreira, que, com muito amor, dedica então ao amor da sua vida, ao César Carvalho, de Fragoso. Portanto, a mensagem está passada. Agora estamos a 6 minutos para o meio-dia. Estou sim?
1: Estou sim, bom dia.
0: Bom dia. Olá, bom. Aí agora, das duas, uma. Vou-lhe dar a oportunidade. Espera aí, Manuel. Manuel Vieira, vou-lhe dar a oportunidade de escolher ou pede a música ou deixa os seus versos.
1: Ora bem.
0: Porque eu sei que fez aí qualquer coisa.
1: Oh, minha linda querida, a vida vem, a vida vem. Eu estou bem de saúde e a sua como vai. Caminhamos passo por passo, pensamos que estamos sós, mas há um ser que nos ilumina, que toma conta de nós. Quando faço caminhadas, tenho sempre na lembrança. Tenho muita fé em Deus, com muito amor e esperança. Não adianta maldades por esse mundo além, porque não, meu Deus, neste mundo, Senhor, não somos ninguém. Lutar de tradição, já diziam os antigos, quando a gente tem dinheiro, nunca nos falta um amigo. Quem tem bastante dinheiro, tem amigos e compadres, mas quando ele se acaba, lá se vão as amizades. Sinto-me muito feliz com esta minha família, a falar aqui na rádio com a grande minha amiga. Agora vou terminar com estas minhas palestras e espero que a senhora Mafalda tivesse gozado umas grandes festas. Na sua linda cidade do Conselho de Viana, desejo um grande bom dia em princípio de semana.
0: Ai, muito bem, muito obrigada. Um ótimo dia, meu querido Manuel Vieira.
1: Sim, gostei muito. Muita satisfação por si.
0: Obrigada, agradeço mesmo,
1: e
0: do fundo do coração.
1: Para você, para a sua família toda, para a sua menina, para a sua mãezinha, para a sua netinha. E para todo o auditório da Rádio Soares Atenso e todos os ouvintes.
0: Muito bem, fico muito agradecida mesmo. Um ótimo dia, tudo a correr pelo melhor e até à próxima, está bem?
1: Até amanhã, se Deus quiser.
0: Obrigada. Obrigada, beijinhos, até amanhã. Obrigada. Ora, o nosso ouvinte Manuel Vieira, que é de São Bartolomeu do Mar, aliás, é de Castelo de Neiva, mas está em São Bartolomeu do Mar. E assim, já temos mesmo pouco tempo, acho que já não há tempo para mais participações, porque a hora passa e já estamos muito em cima da hora certa, apenas a nem sequer 2 minutos para fecharmos a nossa emissão hoje, dia 14 de setembro. E amanhã podemos dizer que já estamos no meio do mês de setembro, e o mês de setembro está a ser muito generoso, está a ser muito simpático. É o verão que acho que vai sair, vai entrar o outono com cara de verão, vocês não acham? 22, é na próxima terça-feira, na próxima não, desta terça à 8, que termina o verão e entra o outono. Eu acho que o outono vai entrar com cara de verão, e digo isto porquê? Porque eles já estão a prever subida da temperatura novamente para a semana que vem. Ou seja, hoje temos assim uns simpáticos 28 graus. Para esta semana, portanto, vai descer um bocadinho até aos 25. Torna a subir no fim de semana. E depois mantém-se ali com valores elevados na próxima semana também. Portanto, tudo indica que o outono despede-se, o outono não, o verão despede-se com sol e calor, e o outono vai ser recebido da mesma forma. E nós agradecemos. Agradecemos porque agora estamos nostálgicos, não é? Nós agora queremos o sol e o calor por mais tempo um bocadinho. Eu até temo como é que vai ser o inverno, que isto foi um verão quente, com temperaturas elevadas, foi um verão rigoroso, e cheira-me que as estações vão ser assim rigorosas. O mal é que nós não temos. O meu medo, sinceramente, é que nós não tínhamos aqui um outono. Passemos logo para um inverno. Esse é o meu medo. É porque há quem diga que isto agora é só duas estações, é verão e inverno. Deus queira que não. Porque eu também gosto do outono. Agora, desde que ele venha com calma, tudo bem. Ora, já a seguir os comerciais, a informação era certa com José Carlos Silva. Da minha parte é tudo e regresso amanhã, já sabe, às 8. Encontro marcado aqui, como sempre. Beijinhos.
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8: O Presidente da Comunidade Intermunicipal do Alto Minho saúda o trabalho feito em torno da área metropolitana do Minho, agora encabeçado pelos autarcas de Braga e Guimarães, mas considera que todo o processo está ainda numa fase muito embrionária e é ainda muito prematuro para a CIM do Alto Minho manifestar qualquer parecer relativamente a uma posição de integração. Caminha, prepara o novo ano letivo. O município está a concluir várias intervenções em escolas básicas do concelho. Os trabalhos incluem a remoção do gradeamento degradado no campo de jogos da escola secundária de Val do Âncora, tendo em vista o início da época balnear que está aí mesmo à porta. A Expo Zente vai avançar a obra de saneamento em Vila Chá, foi já consignada a empreitada para a conclusão do intersetor e execução da primeira fase do saneamento básico na freguesia de Vila Chá. A pesca lúdica de bivalves vai estar interdita no Troço Internacional do Rio Minho a partir de 1 de novembro por razões de saúde pública, até à aprovação de um plano de gestão. Num edital publicado pelo Diário da República sobre as regras para a pesca do Rio Minho, a temporada 2026-2027, estipula-se que é proibida toda a apanha, captura de berbigão e quaisquer outros bivalves em todo o Troço Internacional por razões de saúde pública. Esta sexta e sábado, Viana vai bater forte, é o centro histórico da cidade que recebe a nona edição do Viana Bate Forte. A iniciativa reúne 15 artistas em três palcos, Praça da República, Praça da Liberdade e Praça da Erva. Todos os concertos são de entrada livre. Entre os nomes de destaque, se refere-se os Santos e Pecadores, Expansivo Soul, Agir, Paulo de Carvalho, HF, David Fonseca e Helena d'Água. O festival arranca esta sexta-feira, prolonga-se pela noite dentro com música de vários estilos e propostas para todas as idades. É promovido pela Câmara de Viana do Castelo desde 2016. O Viana Bate Forte pretende dinamizar o centro histórico da cidade, aproximar público diverso e valorizar o património cultural da cidade. Em Vila Praia de Ancoras estão a decorrer as festas da Senhora da Bonança. Esta noite, a atuação do Jarajú será o centro das atenções. Vai acontecer às 9h30, ali junto do campo do castelo. Entretanto, para sábado, o cortejo etnográfico, a chegada das bandas, o festival de folclore e também o fogo de artifício vão fazer parte da programação para o dia de amanhã. Agora concluímos aqui a informação. Estas e outras notícias podem ser consultadas em noticias@radiofifense.pt.
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3: 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Os Vai e Vem estão agora a tocar na sua rádio, música em português.

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0: São 13 horas.
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1: O mundo anda tão moderno, tão cheio de explicação, que há máquinas com juízo e homens sem coração. Na guerra falam de paz, no clima fazem sermão, mas quem paga a atualidade é sempre o mesmo. O Cidadão.
2: Sr. Ministro, a cimeira do clima correu bem,
3: hein? Muito bem, fomos todos a jato privado discutir como reduzir as emissões.
2: E chegaram a um acordo?
3: Chegámos. Ora, para o ano vamos de 2 jatos. Isto para não irem tão cheios.
2: Nas redes sociais, o presidente daquele país disse que ia unir a nação.
3: E uniu?
2: Uniu, sim, senhor.
3: Em torno dele?
2: Não, contra ele. Nos comentários.
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9: 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Manguelas foi preso, calculem. E olhem que o Manguelas está muito mais inocente, mas mesmo muito mais inocente do que todos os outros inocentes.

0: Desalarguem-me! Desalarguem-me que eu não fiz nada!
1: Silêncio!
0: Ai!
1: Tenha maneiras, está num tribunal!
0: Eu bem sei, senhora doutora juíza, que já não estou na tribuna de honra do Estádio da Luz!
1: Muito bem! Com que então o réu diz que não fez nada?
0: Claro que não! Eu nunca faço nada! Sim, que eu estou desempregado e não faço nada porque não estou para tirar o trabalho aos ucranianos, aos cabo-verdianos, aos georgianos e aos outros anos todos!
1: Silêncio!
0: Ai!
1: Eu não quero aqui discursos porque isto aqui não é nenhuma assembleia, é um tribunal!
0: Ah, mas os da assembleia também são cá dos meus! O trabalho deles é um descanso. Grandes compinchas os nossos insignes representantes, não são?
1: Calça, homem. Afinal, porque é que o trouxeram ao tribunal?
0: Mau. Calma ou bote faladora? Em que é que ficamos, senhora doutora juíza?
1: Homem, fale.
0: Claro. A falar é que a gente se entende.
1: Quem não o entende sou eu. Tenho aqui uma folha de serviços.
0: Não sei porquê, senhora doutora juíza. No fundo, eu não faço mal a ninguém, a não ser o meu próprio fígado e restantes miudezas.
1: Isso é o que você diz. Mas temos aqui o agente Basófias, que não o prendeu por acaso. Não é verdade, senhora agente?
2: É verdade, senhora doutora juíza. Desta vez ele preparava-se para fazer mal, porque ia meter-se no carro no estado em que está.
0: No carro, eu? Mas eu nunca tive carro, nem ameaças, ora é essa. Nem aquele gordinho da televisão, o Fernando Mendes, me deu um. E agora também já não dá, porque ele vai deixar de andar lá no concurso para descansar a cabeça. Aquilo é feito lutando, coitado.
1: Oh, Manguelas, calcim. Isto é um tribunal. Oh, agente Basófias, importa-se de explicar como é que deduziu que aqui o Manguelas se preparava para se meter num carro, estando como está, no rico estado em que está?
0: No rico diz muito bem, porque realmente é uma rica pinga aquela do Manel da Tasca. Rica pinga, pá. Aquilo é mesmo um verdadeiro vinho de missa, porque depois de bebê-lo, um homem fica mesmo abençoado.
2: Pois, e vinha ele assim abençoado a sair da Tasca, quando eu ouvi dizer-lhe: adeus, ó malta, que eu agora vou de carrinho. Oh, olha que eu ouvi bem, senhora doutora juíza.
0: Oh, senhora doutora juíza, não há nem nunca houve carrinho nenhum. Foi só, apenas e unicamente, uma força de expressão.
1: Uma quê?
0: Uma força de expressão. Senhora doutora juíza, não sabe o que é uma força de expressão, não? Então olhe para a minha cara, que eu vou fazer força e vai ver a minha expressão.
1: Gente Basófias, mande-o embora porque não há razão para julgar o Manguelas.
2: Bom, não há razão, senhora doutora juíza. Pois olhe que a mim não me cheira.
0: Não lhe cheira? Ai, não lhe cheira? Então ponha-se aqui atrás de mim, porque eu do carro só tenho o tubo de escape. E quem tem escape, sempre escapa.
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Claro que só os inspectores Pastilhas e Amendoinha poderiam ser encarregados de desvendar como foi possível acontecer um milagre tão milagroso. 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

0: Olá lá! Está dias de sorte!
1: É aqui o gabinete dos inspectores Pastilhas e Amendoinha.
0: É, sem tirar nem pôr.
1: Muito prazer.
0: Oh, o prazer é todo meu. Se tiver a oportunidade, é claro.
2: Amendoinha, tem juízo. Faça favor de dizer, minha senhora.
1: Bem, eu sou a secretária diplomada dos Assuntos Estrangeiros e fui encarregada, em nome de alguns colegas, de vos contactar e contratar para que descubram como foi possível, sem haver dinheiro, aliviar a austeridade dos portugueses sem deixar de cumprir as obrigações com a Troika e o FMI.
0: Milagre! Milagre! Milagre!
1: Só pode ter sido, realmente.
2: Ah, um momento, um momento. Se tudo se resolvesse com milagres, tudo ficaria automaticamente explicado e nós seríamos mais dois desempregados.
0: Ah, bom. Então, para não agravar os números e as estatísticas, nós vamos aceitar o trabalho, não é verdade, chefe?
2: Claro, Amendoinha. Senhora Dona Secretária Diplomática, nós vamos imediatamente descobrir de onde veio o dinheiro que possibilitou

0: É aqui que é o convento da Ordem dos Descalços Sem Sapatos.
1: Assim é, meus irmãos. Quereis entrar e aderir à nossa ordem, é?
2: Livre. Eu tenho os pés muito sensíveis, Sr. Frade. Tenho até um Joanete, que é mesmo um grandíssimo filho do diabo.
1: Jesus, credo!
0: Amendoim é Big White. Sr. Frade, nós só queríamos uma informação. Sabe por acaso se o governo já está autorizado a fazer milagres?
1: Não, não está. O governo não é nenhum santo, embora eles tenham um António. Mas está longe de ser o Santo António.
0: Ah, sendo assim já percebi tudo. O milagre afinal não foi nada milagre. Amendoinha, let's go.
2: Ok, chefe. Contrariado, mas vou.

0: Olá, nós queremos falar com a secretária diplomática que nos contratou.
1: Um momento, vou já chamá-la. Eu sou uma funcionária desconsulada, porque estava num consulado que fechou por falta de verba e fiquei desempregada e sem consolo.
0: Ah, tadinha. Se houver algum consolo que eu lhe possa dar...
2: Amendoinha. Be quiet.
3: Ah, são os inspectores Pastilhas e Amendoinha. Então... O que é que descobriram?
2: Descobrimos que o dinheiro que Portugal não tem são euros. Mas o que foi dado para pagamento à Troika e ao FMI são dólares. E dólares. Ainda há alguns debaixo do colchão do governador do Banco de Portugal.
0: Sim, que eles lá na Troika e no FMI só aceitam dólares. Há lá muitos camelos, mas não são burros. Money, money, money.
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10: Une, sim, durante um mês. 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

0: É 1:43.
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0: gente linda, portugueses e brasileiros do meu coração. Bem-vindos a mais uma edição do Raízes do Brasil, com a produção e apresentação do vosso amigo Cláudio Canadá, que todas as semanas está aqui na sua rádio favorita, apresentando um artista brasileiro diferente como você nunca viu. Obrigado a si pela sua companhia, obrigado também a esta grande emissora que nos permite realizar este trabalho cultural em prol da boa música popular brasileira. Dando seguimento à nossa onda de reedições, esta semana trago um artista que fez história na música brasileira. É apenas mais um que fez história, mas este é simplesmente incrível e foi incompreendido pela crítica e também pelos pseudo-estudiosos da música. O seu nome é Altemar Dutra de Oliveira, artista que nasceu em Aimorés, no estado de Minas Gerais, no dia 6 de outubro de 1940 e faleceu em Nova York no dia 9 de novembro de 1983. Altemar Dutra foi um cantor e compositor brasileiro considerado possuidor de uma das vozes mais marcantes no cenário artístico. Ele fez sucesso em toda a América Latina, interpretando obras como Sentimental Demais, O Trovador, Brigas e ainda Que Queres Tu de Mim. Boa parte destas canções de autoria da dupla Evaldo Gouveia e Jair Amorim. Altemar Dutra foi progressivamente destacando-se no gênero musical bolero. De fato, veio a ser aclamado como o rei do bolero no país. Mas antes disso, tem muita história envolvida. Ele iniciou a sua carreira na rádio Difusora de Colatina, no estado do Espírito Santo, localidade para onde a sua família havia se mudado. No entanto, a sua mãe lhe presenteou com um violão que ele se encarregou de aprender a tocar sozinho. Antes de completar a sua maioridade, seguiu para o Rio de Janeiro, levando uma carta de apresentação para o compositor Jair Amorim, que o encaminhou a amigos do meio artístico. Altemar tentou a sorte como vocalista nas boates e casas de espetáculos. Fato é que, baixinho, rechonchudo, de cabelos crespos e pele moura queimada pelo sol, Altemar não tinha pinta de artista, mas reunia no gogó as qualidades para interpretar músicas que colocavam o coração em primeiro plano. E veja bem, para ele era natural morrer de amor. Tanto que esta junção aparece em alguns dos seus mais expressivos sucessos, caso da canção Brigas, com a qual gostaria de ser recordado. Já que assim, vamos recordar muito bem Altemar Dutra com esta canção, Brigas. Canção esta que já foi regravada por inúmeros artistas, tanto no Brasil como também em Portugal. Depois deste clássico da música brasileira, vamos ouvir Hino ao Amor. É uma versão do original francês Hymne à l'amour. Depois dela, vamos ouvir também Saudade que Vem. Os três primeiros sucessos do Altemar Dutra que vamos recordar esta semana no Raízes do Brasil. E preste bem atenção, não é estilo brega, é bolero do mais alto nível que conquistou o Brasil e toda a América Latina. Vem comigo.
1: Mas a música com que eu gostaria de ser lembrado daqui a 30, 60 ou 100 anos é Brigas.

As três primeiras canções do Altemar Dutra que recordamos agora no Raízes do Brasil. Essa que você ouviu e está ouvindo agora de fundo chama-se Saudade que Vem. Antes ouvimos Hino ao Amor, versão do original francês Hymne à l'Amour, e no começo um clássico internacional, Brigas, música que fez sucesso na sua voz e na qual ele gostaria de ser recordado para todo sempre. Altemar Dutra gravou seu primeiro álbum na editora Tiger com esta canção, Saudade que Vem, e ainda Somente Uma Vez. Por volta de 1963, ele foi levado pelo Jair Amorim para o programa Boleros Dentro da Noite na Rádio Mundial. E no mesmo ano, Joãozinho, do trio Iraquitã, levou para Odeon, onde foi contratado. Logo, ele atingiu os primeiros lugares nas paradas de sucesso com a canção Tudo de Mim, tornando-se conhecido em todo o Brasil. Uma curiosidade é que após conseguir um contrato com a boate O Cangaceiro, Altemar travou uma grande amizade com os integrantes do trio Iraquitã. E em 1963, Joãozinho fez a ponte para Altemar Dutra assinar um contrato com a Odeon. Em 1964, o artista gravou com grande sucesso canções como Que Queres Tu de Mim, O Trovador, Sentimental Demais e Somos Iguais, todas do Evaldo Gouveia e Jair Amorim. Ele destacou-se também na América Latina, fazendo apresentações em vários países e gravando LP com Lúcio Gatica. Foi o álbum El Bolero Se Canta Assim. Nós vamos ouvir algumas destas canções durante o programa, mas antes convido-vos para ouvir esta raridade do final dos anos 50 e início da década de 60. Vamos ouvir Somente Uma Vez, canção que eu falei agora há pouco.

Vamos agora aos beijinhos e abraços para toda essa gente maravilhosa que ouve o Raízes do Brasil espalhada por todo o país. Um beijinho para as duas gêmeas que moram no centro de Braga, a Tainá e a Tayana. Beijinho, obrigado pela mensagem, obrigado pela companhia. Agora, o Clécio Ponte, em Matosinhos, está aí a beber um vinho do Porto e acompanhar o Raízes do Brasil. Valeu, Clécio, muito obrigado. Também o João Castro. João Castro, que é brasileiro e mora em Portugal há 12 anos, está na Lourinhã, ligado no nosso programa. Obrigado também pela sua companhia. E aos amigos que estão ouvindo agora o nosso programa, quer em Portugal, quer no Brasil, em qualquer outro país, pode entrar também em contato conosco através das nossas redes sociais, no Facebook ou Instagram, acessando o nosso perfil, @ Cláudio Canadá Oficial. Lá você fica sabendo mais sobre a música popular brasileira, manda sua mensagem, manda um alô para quem você quiser e pode também sugerir o seu artista favorito. O programa desta semana é uma reedição, é a nossa segunda homenagem a uma das vozes mais marcantes da música brasileira, o Altemar Dutra. Nome que talvez para Portugal seja desconhecido, mas fez enorme sucesso no Brasil e em toda a América Latina. Aliás, Altemar Dutra foi um dos principais nomes da música brasileira durante muitos anos. Os seus românticos boleros reinaram nas paradas durante os anos 60 e 70. Mas o artista foi severamente incompreendido pela crítica e por alguns setores da comunicação por rotularem-no como artista brega. Mas o que interessa é que de brega Altemar Dutra não tinha nada. Nós temos é que compreender que havia um estilo de maior sucesso na música dos anos 60 e 70 e não estava relacionado especificamente a uma classificação de gênero como rock, pop e samba. Esse estilo estava relacionado, sim, a uma determinada forma de se cantar e apresentar as músicas que poderiam ser enquadradas em praticamente qualquer gênero de classificação. Era o estilo do cantor romântico. E, diga-se de passagem, tivemos vários representantes deste gênero no Brasil e um dos maiores foi justamente o Altemar Dutra. Na verdade, ele cantava o bolero, um gênero que não era muito reconhecido pela crítica. Eu falei agora há pouco de um dos seus maiores sucessos, um dos seus maiores clássicos. Chama-se Que Queres Tu de Mim. De certeza que em Portugal muita gente já ouviu. Vamos então recordar esta canção agora no Raízes do Brasil. Depois, Eu Disse Adeus, canção de autoria e gravada também pelo rei Roberto Carlos. E depois vamos ouvir Laura, canção de 1965. Que tal, hein? Vamos lá, matar saudade? É Altemar Dutra no seu melhor, aqui no Raízes do Brasil.

Canção de 1965 com Altemar Dutra, Laura. Antes ouvimos um clássico do Roberto Carlos, interpretado também pelo Altemar Dutra, Eu Disse Adeus. Comecinho, um dos maiores clássicos da música brasileira, de certeza também conhecido em Portugal, Que Queres Tu de Mim. Este é o Altemar Dutra, que você está conhecendo melhor esta semana no nosso programa, dando destaque ao seu estilo musical, o bolero. Estilo que até os dias de hoje é incompreendido no Brasil por não ser uma coisa bem típica do país. A verdade é que até hoje existe uma certa dificuldade em classificar cantores como Altemar Dutra nos gêneros que são utilizados atualmente para dividir a música. Mas mesmo sem conseguir ter um gênero definido, Altemar Dutra conseguiu conquistar o coração de muitas pessoas, especialmente das mulheres, que realmente eram muito interessadas nas canções interpretadas pelo cantor. Afinal de contas, as canções falavam quase sempre de amor, de uma forma que as músicas de hoje em dia, na sua maioria, já não conseguem mais fazer. Esse tipo de interpretação única acabou conquistando públicos não apenas no Brasil, mas também em diversos outros países da América Latina. Com as suas versões em espanhol, Altemar chegou a vender mais de 500 mil cópias em toda a América Latina. É que depois de ter dominado as paradas de sucesso locais, a partir de 1969, ele passou a conquistar fãs de origem latina nos Estados Unidos. Em pouco tempo, tornou-se um dos mais populares cantores estrangeiros naquele país. Há várias canções em castelhano na voz do artista, mas nesta edição vamos destacar apenas uma, já que temos ainda muitas canções boas do Altemar para apreciarmos. Vamos ouvir então um pequeno medley com Perfídia e Perdão. É Altemar Dutra cantando em espanhol. A seguir, vamos ouvir em português Nosso Juramento, versão do original em espanhol Nuestro Juramento, canção também interpretada pelo Giliardi. E fechando esta primeira hora de Raízes do Brasil, mais um grande sucesso do Altemar Dutra, sucesso de 1972, chama-se O Vagabundo.

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7: Em Caminha, o convite é do Confluência para o Festival Bem-Estar Caminha, que se vai realizar no próximo dia 4 de outubro no Parque 25 de Abril, junto ao Rio Coura. Um novo festival que nasce para criar um espaço de encontro, descobertas e partilha em torno do bem-estar e da consciência do desenvolvimento pessoal. Mas o Confluência quer ir mais longe e também é um festival para toda a família, onde adultos e crianças podem encontrar propostas pensadas para viver, desfrutar o dia em conjunto, também no seu próprio ritmo. Compreender para concluir foi o desafio lançado pela Comunidade Educativa de Valença no Seminário de Educação 2026, que reuniu docentes, assistentes operacionais num dia dedicado à partilha, ao conhecimento, às experiências e também às boas práticas de educação inclusiva. Em Esposende, esta segunda-feira, a partir das 9:30 da manhã, vai ser feita a apresentação da primeira edição do Trajar Norte, que, portanto, acontece em Esposende, numa iniciativa que pretende celebrar e valorizar a identidade cultural etnográfica da região norte, através da criação do Trajar do Povo, em finais do século XIX, com o início do século XX, entre os rios Douro e Minho, evidenciando também as influências galegas presentes nesta região. Em Esposende, o Presidente da Câmara e o Comando Territorial de Braga assinaram um protocolo de cooperação que reforça os meios tecnológicos e operacionais da Guarda Nacional Republicana no Conselho. Os protocolos contemplam a implementação de um sistema de videovigilância em pontos estratégicos da cidade e a cedência, a título gratuito e definitivo, de duas viaturas municipais à GNR destinadas ao reforço, patrulhamento e capacidade de intervenção dos militares. A Comunidade Intermunicipal do Alto Minho apresentou o resultado da Cimeira de Paredes Coura, onde 10 representantes dos municípios do Distrito de Viana do Castelo consensualizaram as infraestruturas a considerar o caráter de urgência. A Cimeira do Alto Minho vai propor ao Governo um investimento de 300 milhões de euros para resolver problemas estruturantes de mobilidade na região. A Vila Praia de Âncora fechou em grande a edição 2026.

0: Nas festas da Senhora da Bonança, toda a programação foi cumprida e um banho de multidão nos principais momentos altos da festa. É caso para dizer que Vila Praia de Ancro continua a reunir um número muito significativo de visitantes durante as festas da Senhora da Bonança. Não ainda foi confirmado, mas tudo leva a crer que a Comissão, na sua grande maioria, vai dar continuidade às festas de Vila Praia de Ancro já no próximo ano. Eu volto para atualizar as notícias dentro de uma hora, no entanto, também nos pode seguir em notícias em Rádio Fifense. .pt. Vamos agora conhecer as previsões do tempo. A meteorologia aponta para que hoje o céu esteja a pouco nublado ou limpo. No entanto, vai aumentar de nubosidade lá para o final do dia com o vento fraco. Há uma pequena descida da temperatura. No mar e na costa ocidental, as ondas são noroeste entre 1 e 1 metro e meio de altura e a temperatura da água do mar anda agora entre os 19 e os 20 graus. Às 11h30 da manhã é baixa mar com 70 centímetros e depois às 5h30 da tarde com 3,20 metros temos a praia-mar. E à meia-noite menos um quarto voltamos a ter a baixa mar, desta vez com 80 centímetros de altura. Estamos a 41 dias para que seja efetuada a mudança da hora. O sol nasce às 7h15 da manhã e põe-se às 8h10 da tarde. Temos hoje 12 horas e 32 minutos de duração do sol. A lua nasce às 11 da manhã e depois põe-se por volta das 9 horas da noite. Dia 18 é o quarto crescente. Vamos agora saber para a pesca lúdica. Os melhores períodos para hoje são entre as 10h30 e as 11h30 temos uma atividade média, esta coincidente com o nascer da lua, e depois temos uma atividade alta entre as 4 da tarde, entre as 4 e as 5 da tarde, e entre as 8h30 e as 9h30 da noite temos uma atividade média, esta coincidente com o pôr da lua. Quanto às temperaturas para hoje, 35 de máxima, 22 de mínima são as previsões. Aqui para a nossa região, certamente que os 35 vão ficar um bocadinho longe, mas já para amanhã há uma descida acentuada da máxima, 6 graus a menos que no dia de hoje. São estas as previsões do estado do tempo.
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1: Estamos juntos e misturados em Portugal em mais de 40 emissoras de rádio. Muito obrigado a si pela sua companhia. Muito obrigado principalmente a esta emissora que nos permite realizar este trabalho cultural pioneiro em Portugal, levando para o mundo da lusofonia o melhor que o Brasil tem para oferecer na sua arte e na sua cultura. A boa música popular brasileira está aqui no Raízes do Brasil. E esta semana estamos homenageando mais uma vez o Altemar Dutra, cantor que marcou definitivamente a sua história na música popular brasileira, expandindo o seu trabalho para países da América Latina e também para os Estados Unidos. Na verdade, Altemar Dutra é pouquíssimo conhecido em Portugal, talvez aquela malta dos anos 60 ainda se recorde um bocadinho dele. Depois dele fazer muito sucesso em todo o país, gravou várias canções em espanhol e estas suas versões venderam mais de 500 mil cópias na América Latina. Desta forma, o artista passou a investir pesado na sua carreira internacional, lançando vários álbuns com gravações em espanhol. Aos poucos, ele conseguiu até mesmo alcançar os Estados Unidos e a sua comunidade latina. Isto porque o artista foi brutalmente incompreendido pela mídia brasileira, por alguns setores da comunicação social e os pseudo-entendedores de música. Muitos associaram Altemar Dutra ao estilo brega, só que de brega ele não tinha nada. Altemar cantava boleros. E esse estilo, o bolero, não era um estilo reconhecido no Brasil, como o rock, o pop, o samba, a bossa nova e o samba-canção. Apesar de muitas pessoas discutirem sobre o gênero dos cantores como Altemar Dutra, durante bom tempo ele foi conhecido como um dos melhores cantores de bolero do Brasil e da América Latina, sendo até mesmo a ser chamado de o Rei do Bolero, classificação que ele acabou adotando para si com orgulho durante praticamente toda a sua carreira. Um outro fato curioso e a respeito da carreira do Altemar Dutra é que ele quase não compunha as suas músicas, deixando a tarefa para outros compositores seus amigos, principalmente Jair Amorim e Evaldo Gouveia. Mas já que estamos falando de música boa, vamos ouvir mais quatro canções do Altemar Dutra. Vamos ouvir agora Poema do Amor Maior, um dos seus grandes clássicos. Depois desta canção, vamos ouvir Maria Helena, a seguir

Alandrinha, e depois um clássico da música brasileira que Portugal conhece muito bem, chama-se Carinhoso. Vamos ouvir esta canção no ritmo bolero, na voz do Altemar Dutra, o nosso homenageado da semana aqui no Raízes do Brasil.

Saudade, que música linda, um dos maiores clássicos da música brasileira, Carinhoso. Antes ouvimos Malandrinha, Maria Helena e no começo, Poema do Amor Maior. Canções interpretadas pelo nosso homenageado da semana, Altemar Dutra, uma das vozes mais marcantes da música brasileira. Agora vamos voltar um bocadinho atrás e descobrir como o artista conseguiu se destacar no meio artístico com as suas canções. Assim como a maioria dos cantores românticos da sua época, o caminho para começar a fazer sucesso realmente era a rádio, sendo que a tecnologia já estava bem difundida no Brasil. Naquela época, boa parte das pessoas conseguia ter um aparelho de rádio para escutar os seus programas favoritos. Para fazer sucesso naquela altura, os cantores precisavam convencer alguns dos locutores da época a abrir um espaço nos seus programas para que eles conseguissem mostrar um pouco do seu trabalho ou então participar dos inúmeros festivais que eram organizados. No caso do Altemar Dutra, a sua carreira começou quando ele conseguiu espaço na Rádio Difusora de Colatina, localizada no estado do Espírito Santo, para onde a sua família tinha se mudado. Foi nesta rádio que ele teve a sua primeira experiência como cantor, sendo que cantava músicas de outro cantor que já era muito conhecido na época, o Francisco Alves. Obviamente que a vida não é nada fácil para quem está começando na carreira artística. Isto no passado e até aos dias de hoje. No entanto, morar no Rio de Janeiro sozinho requeria que ele tivesse pelo menos uma fonte de renda. Então, a partir daquele momento, Altemar passou a procurar empregos em boates e também nas casas de espetáculos da cidade para conseguir ter o que comer. Felizmente, o artista teve oportunidades para cantar nestas casas e aos poucos conseguiu tornar o seu trabalho um pouco mais conhecido entre aqueles artistas da época. A seguir, deu o que deu. Através do Jair Amorim e também do Joãozinho do trio Iraquitã, Altemar conseguiu gravar o seu primeiro trabalho, conquistou o país e toda a América Latina com seus boleros. Vamos então ouvir mais três canções do artista, vamos? Vamos ouvir agora Contigo Aprendi. A seguir, Abandono e ainda outro grande sucesso, aclamado pelo público. Eu Creio em Ti. Altemar Dutra, no Raízes do Brasil.

E temos mais amigos e amigas ligados aqui no Raízes do Brasil. Muito obrigado desde já pela vossa companhia de sempre. O Paulo Amorim mandou uma mensagem no Instagram dizendo que mora numa vila pequena no interior do país chamada Freixianda. Ele pergunta: Cláudio Canadá, será que você conhece? Ô Paulo, claro que eu conheço a Freixianda, fica bem pertinho de Alvaiázar e terra da minha filha, viu? Inclusive, há um grande artista que é natural da Freixianda, é o Felipe Neves. Gente muito boa, grande artista da música portuguesa, um dos nossos amigos também. Muito obrigado, Paulo. A Emília Souza está em Marco de Canaveses, manda um beijinho para toda a equipa do Raízes do Brasil. E a Manuela Moura está em Ancião, pedindo uma homenagem a um artista com uma voz maravilhosa, Dulce Quental. Manuela, conheço muito bem a Dulce Quental, temos aqui um repertório muito bacana da artista e vamos de certeza prestar-lhe uma grande homenagem. Muito obrigado pela sua sugestão e muito obrigado também pela sua companhia. A edição do Raízes do Brasil desta semana está homenageando mais uma vez uma das vozes icônicas da música brasileira, Altemar Dutra. Os seus românticos boleros reinaram nas paradas durante os anos 60 e 70. Ele foi o principal intérprete de uma lendária dupla de compositores, o Jair Amorim e o Evaldo Gouveia. Altemar Dutra compõe o quadro dos artistas brasileiros que se consagraram no exterior. Veja bem, somente na América Latina foram mais de 500 mil discos vendidos. Nos Estados Unidos, o brasileiro se tornou o cantor estrangeiro de maior sucesso, conquistando a imensa comunidade latina residente no país. Altemar foi casado com a cantora Marta Mendonça, tendo dois filhos, Deusa Dutra e Altemar Dutra Júnior, este também a seguir a carreira artística. No dia 9 de novembro de 1989, o artista se apresentava num concerto para a comunidade latino-americana no clube noturno El Continente, em Nova York, quando passou mal e veio a falecer, vítima de derrame cerebral. O cantor tinha apenas 43 anos de idade. A sua morte precoce escondeu das novas gerações a potência popular de Altemar Dutra. A mim, custa-me muito a crer que o homem, de quem praticamente ninguém lembra mais, arrastava multidões nos anos 60 e 70. Apesar do seu grande sucesso nacional e internacional, e também a alta venda de álbuns, Altemar Dutra jamais conseguiu opinião favorável da crítica e hoje, passados mais de 40 anos da sua morte, ainda não obteve na produção historiográfica brasileira um reconhecimento à altura do talento que milhões de brasileiros lhe atribuem, o que ocorre porque ele se destacou basicamente como intérprete de bolero, um gênero que no Brasil não é identificado nem com a tradição, nem com a modernidade. Eu convido-vos agora a ouvir um dos seus maiores clássicos. Este sim vai fazer a gente matar saudade. Chama-se Sentimental Demais. Depois deste clássico, vamos ouvir Ternura Antiga e ainda Bom Dia Tristeza. O bolero, a voz e as grandes interpretações do Altemar Dutra esta semana no Raízes do Brasil.

0: Altemar Dutra, no Raízes do Brasil, ouvimos agora Bom Dia Tristeza, Ternura Antiga e no começo um dos clássicos da música brasileira na sua voz, Sentimental Demais. Vamos deixar um pouquinho de lado o sentimentalismo do Altemar Dutra e vamos ao destaque da semana. Vamos trazer lançamento no Raízes do Brasil, diretamente das redes sociais, diretamente da internet. É a nossa IA, o Adam, que vasculha toda a rede, fazendo uma limpeza geral, trazendo novidades para todos os ouvintes do Raízes do Brasil.
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2: Diga aí, Cláudio Canadá, queridão. Tudo fino? Para o destaque desta semana, vou apresentar aos seus ouvintes uma banda brasileira de pop rock e reggae, formada em 2014 em Belo Horizonte, estado de Minas Gerais. Chama-se Lagoon. O grupo destaca-se no cenário musical contemporâneo com uma sonoridade leve e misturas de pop, reggae e influências alternativas. Eles lançaram música nova que já está disponível nas plataformas digitais. É a canção Na Calada da Tarde. Vamos ouvir? Abraço a você, queridão, e a todos os ouvintes do Raízes do Brasil. Seu...

Tá aí mais um grande lançamento no Raízes do Brasil. Música boa, música bonita com o grupo Lagum. Na calada da tarde. É música nova, sugestão da nossa inteligência artificial, o Adam, que varre a internet e descobre para nós aquilo que está acontecendo no momento no Brasil. Música boa deste grupo que foi lançado em 2014 no estado de Minas Gerais. E na edição do Raízes do Brasil desta semana, realizamos uma reedição, uma segunda homenagem ao rei do bolero, Altemar Dutra, uma das vozes marcantes da música popular brasileira. Vamos encerrar esta edição, vamos encerrar esta homenagem com um dos seus grandes sucessos, O Trovador. E a seguir, Eu Nunca Mais Vou Te Esquecer, canção que fez muito sucesso na voz do Moacir Franco. E aliás, esta faixa vai ser um dueto do Altemar Dutra com próprio Moacir Franco. Vamos ouvi-las. Obrigado pela sua companhia, muito obrigado pela sua amizade. O seu amigo Cláudio Canadá volta na próxima semana aqui na sua rádio favorita com mais uma edição do Raízes do Brasil e um artista brasileiro diferente. Beijos e abraços.

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11: Liliana Silva, autarca de Caminha, destaca a importância da gestão integrada sustentável na zona costeira e defende uma maior articulação entre o conhecimento científico, políticas públicas, territórios, no 12º Congresso Parlamentar de Gestão de Zonas Costeiras de Países da Expressão Ibérica, organizada pela Associação Portuguesa de Recursos Hídricos. A Presidente da Câmara de Caminha participou, sim, deste 12º Congresso sobre Planeamento e Gestão de Zonas Costeiras, num encontro que reúne especialistas, investigadores, responsáveis, políticos, técnicos de diferentes países para debater os grandes desafios que se colocam atualmente na proteção e valorização da gestão sustentável das zonas costeiras. É também em Caminha que o município concluiu a primeira fase de instalação de abrigos para colónias de gatos errantes, com 4 equipamentos já colocados, Caminha, Moledo e Vila Praia da Âncora. Esta medida integra a Estratégia Municipal de Bem-Estar Animal de Saúde Pública, proporcionando melhores condições aos felídeos, acompanhados no âmbito do programa Capturar, Esterilizar e Devolver. Entre 17 e 19 deste mês, o Teatro Municipal Sá de Miranda, na cidade de Viana do Castelo, recebe o AIRP 2026, um dos principais cursos internacionais de formação avançada em radiologia. Durante 3 dias, Viana do Castelo será o ponto de encontro de especialistas médicos em formação nacional e internacional para um programa dedicado à atualização científica, à análise de casos clínico-radiológicos complexos e à participação, conhecimento e experiências. O projeto de recuperação da parte do Paradão de Boledo já avançou, segundo deu a conhecer Liliana Silva, a Presidenta da Câmara de Caminha. E os prazos se cumprirem, durante o mês de outubro, a Agência Portuguesa do Ambiente vai lançar o concurso e procedimento da obra, de modo a garantir que na próxima época balnear os trabalhos estejam já totalmente concluídos. A autarca adiantou que há vontade de acelerar todo este processo para que não surjam constrangimentos no verão de 2027. Estamos no final da época balnear 2026, assim, já, portanto, vai fechar já dia 15, a época balnear 2026 nas nossas praias. Isto quer dizer que vamos ficar sem vigilância dos nadadores salvadores nas praias. Portanto, certamente que ainda vai haver dias de calor, ainda vai haver muitos daqueles que querem aproveitar os últimos raios do sol deste verão, mas as atenções aqui vão ter que ser redobradas porque as praias já não têm vigilância. Eu volto para atualizar a informação dentro de uma hora. Fique connosco.
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10: São 7 horas.
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Iniciamos aqui este espaço das outras músicas, Creedence Clearwater Revival. Recordação dos anos 70 e agora subimos até 1985, onde recolhemos este Nikita de Elton John. Vamos continuando com os anos 80 para recordar mais um nome sonante da música dos anos dourados, dado pelo nome de Bonnie.

Nesta nossa viagem musical, recuamos dos anos 80, passamos até 1975 para um tema que durante muitos meses no top. O grupo era os Nazareth.

da Suécia para o mundo, os ABBA. Bastou apenas e só ganhar o Festival Eurovisão da Canção para depois somar êxitos em cima de êxitos. A música que passa aqui connosco no álbum das recordações, as recordações daqueles temas que fizeram sucesso e que lideraram os tops internacionais.

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Aqui e durante uma hora de emissão apenas e só passam temas que lideraram os tops internacionais.

Temos praticamente concluído a nossa emissão de hoje com uma hora de recordações de temas que estiveram na liderança dos tops internacionais.

assim para recordar os Eagles com o seu Hotel California, por muitas semanas a liderar os tops mundiais, e aqui fica a recordação nesta hora que agora vai finalizar.

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1: São 20 horas.
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1: O presidente da Comunidade Intermunicipal do Alto Minho saúda o trabalho feito em torno da área metropolitana do Minho, agora encabeçado pelos autarcas de Braga e Guimarães, mas considera que todo o processo está ainda numa fase muito embrionária e é ainda muito prematuro para a CIM do Alto Minho manifestar qualquer parecer relativamente a uma posição de integração. Caminha, prepara o novo ano letivo. O município está a concluir várias intervenções em escolas básicas do concelho. Os trabalhos incluem a remoção de gradeamento degradado no campo de jogos da escola secundária de Valdo Âncora, tendo em vista o início da época balnear que está aí mesmo à porta. A Exposente vai avançar a obra de saneamento em Vila Chá, foi já consignada a empreitada para a conclusão do intersetor e execução da primeira fase do saneamento básico na freguesia de Vila Chá. A pesca lúdica de bivalves vai estar interdita no Troço Internacional do Rio Minho a partir de 1 de novembro por razões de saúde pública, até à aprovação de um plano de gestão. Num edital publicado pelo Diário da República sobre regras para a pesca do Rio Minho, a temporada 2026-2027, estipula-se que é proibida toda a apanha, captura de berbigão e quaisquer outros bivalves em todo o Troço Internacional por razões de saúde pública.
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0: É meia-noite.
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2: Para celebrar o arranque do novo ano letivo, a Câmara de Viana do Castelo promove este sábado um mini festival de regresso às aulas, integrado no projeto Bairro Comercial Digital de Viana do Castelo, Bairro do Coração, com Rua a Brincar e Jogo da Glória, atividades infantis, música e muito mais. A proposta, distribuída pela Praça da República, Porta Mexia Galvão, entre as 10 da manhã e 1 da tarde, e entre as 3 e as 7 da tarde, passa a celebrar o regresso às aulas, com um dia cheio de diversão, brincadeiras e atividades para toda a família, com um sábado para brincar, descobrir, criar e assinalar o início da escola da melhor forma. Estamos em tempo de vindimas e em Viana do Castelo, o Val do Lima já começou a colheita das uvas, uma tradição que ano após ano mantém o calendário das comunidades locais e dá início, sim, a uma das fases mais importantes da produção do vinho verde. Assim, as vindimas estão aí e o Val do Lima está com intensa atividade. Esposende recebe este sábado Traje Norte, que é um desfile dedicado à indumentária tradicional do norte de Portugal. Mais de 600 participantes, entre elementos de grupos folclóricos e colecionadores, vão desfilar a partir das 9:30 da noite no Largo Rodrigues Sampaio. A iniciativa reúne 60 grupos e pretende valorizar e divulgar o património etnográfico entre Douro e Minho. O Traje Norte está integrado nas Jornadas Europeias do Património 2026 e propõe uma viagem pelos trajes, usos e costumes das comunidades rurais nos finais do século XX ao início, aliás, nos finais do século XIX aos inícios do século XX. A Companhia de Teatro Crisálida de Caminha inicia a 27 deste mês a nova temporada com a programação teatral e o regresso do Caminho acolhe, assim, o Alto Minho até novembro. O programa apresenta 4 espetáculos em Caminha, Vila Praia da Âncora, pensados para diferentes gerações e que atravessam temas como a infância, o ambiente, a guerra e a paz, o medo e a forma como vivemos em sociedade. O Caminho acolhe companhias criadoras de diferentes regiões do país, permitindo ao público do Alto Minho contactar com diferentes linguagens, universos artísticos, de forma a pensar o mundo através do palco. A abertura acontece no Teatro Valadares em Caminha, com a peça Cruzada das Crianças, da companhia Bruxa Teatro de Évora, e a partir de um texto original do escritor Afonso Cruz, com a encenação de Apolo Neiva. A Câmara de Viana do Castelo promove este sábado um mini festival Regresso às Aulas, que assim assinala o arranque de novo ano letivo. A União das Freguesias de Caçourado e Linhagem Paredes de Coura criou uma plataforma digital de placas interpelativas para contar aos peregrinos a história do traçado caminho de Santiago que passa pela aldeia de Caçourado. Aquelas ferramentas recebem os peregrinos que percorrem os 4 km do traçado caminho Santiago de Compostela na Galiza e que fica a 100 km de distância, dando-lhe assim a conhecer a história de um chão milenar e também do seu património. Viana do Castelo vai assinalar o Dia Mundial do Turismo, dia 27, com várias atividades gratuitas e também com descontos. No sábado, dia 26, realiza-se a caminhada Passo Memória, com 14 km entre Outeiro e os Trilhos de São Martinho. A participação é gratuita mediante uma inscrição. Já no dia 27, a entrada é gratuita nos museus da cidade, também no funicular de Santa Luzia. Ainda 50% de desconto nas visitas ao navio Gilianes e nos passeios de barco no Rio Lima. O Tu Viana vai estar nas escolas de Viana do Castelo durante a primeira quinzena do ano letivo numa iniciativa de promoção do serviço integrado na Semana Europeia da Mobilidade. Esta ação, que arranca esta terça-feira na escola Frei Bartolomeu dos Martes, seguindo-se nos dias seguintes a escola Pedro Barbosa, Montaola, Pintor José de Brito e também na Abedeira. A semana de 22 a 25 deste mês, o Tu Viana visita as escolas secundárias de Monserrate, Montaola, Pintor José de Brito e também Santa Maria Maior. O Presidente da Câmara de Esposende, Carlos Silva, e o Comandante Territorial de Braga da GNR, Nuno Morgado, assinaram protocolos de cooperação que reforçam os meios de tecnologia e operacionalidades para a Guarda Nacional Republicana no Conselho, numa cerimónia que aconteceu nos Passos do Conselho. Vamos agora ficar a conhecer as previsões do tempo. Céu a pouco nublado ou limpo, apresentando-se muito nublado até ao meio da manhã. O vento é fraco até 30 km do quadrante noroeste, superando por vezes forte até 40 km na faixa costeira a partir do meio da tarde. E vamos ter uma pequena descida dos valores da temperatura mais significativa na temperatura máxima. No mar e na costa ocidental, as ondas são noroeste com 1 a 1,5 metro de altura e a temperatura da água do mar anda agora entre os 19 e os 21 graus. Ao meio-dia é baixa mar com 80 cm e às 6 da tarde, com 2,90 m, temos a praia-mar. Estamos agora há 40 dias para que seja efetuada a mudança da hora. O sol nasce às 7h15 da manhã e passa às 8h15 da tarde. Temos hoje 12 horas e 29 minutos de duração do sol. A lua nasce ao meio-dia e depois põe-se por volta das 9h30 da noite. Dia 18 é o quarto crescente. Hoje, para a pesca lúdica, aproveite entre o meio-dia e meia e a 1h30 da tarde, temos uma atividade baixa, coincide com a saída da lua. E depois temos uma atividade média entre as 4 e as 6 da tarde, e entre as 9 e as 10 da noite temos uma atividade baixa, coincide dente com o pôr do lua. Portanto, poderemos dizer que até hoje não são grandes períodos para a pesca lúdica. A temperatura baixa significativamente, a máxima fica-se pelos 29 e a mínima fica-se pelos 13. No entanto, para amanhã, a máxima continua a descer para os 26. Depois volta a subir e lá para sábado vamos ter também temperaturas na ordem dos 34 graus. São estas as previsões do tempo.